0: You think we should clean that up?
1: I don't know.
0: No?
1: No, let's get messy.
0: Messy?
1: Like, really messy.
2: A gente vai dar uma paradinha rápida em nossa programação, mas não saia daí. Daqui a pouquinho voltamos com muito mais pra você.
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2: Você sabe que eu não minto pra você, né? Eu falei que seria um intervalo... Ah, você sabe que eu não minto pra você, né? Eu falei...

0: Aqui os intervalos são sempre muito rápidos, então não saia daí, é rapidinho e a gente volta com muito mais música. Até já!
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0: 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Ah, você sabe que eu não minto pra você, né? Eu falei que seria um intervalo rapidinho pra você não perder tempo. Combinado? Já voltamos com a melhor programação.

0: na hora do intervalo, mas é super rápido. É, aqui a gente gosta de ouvir mais música. Então fique por aí porque eu já volto trazendo mais sucesso. Até já. 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
0: 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Ah, você sabe que eu não minto para você, né? Eu falei que seria um intervalo rapidinho para você não perder tempo. Combinado? Já voltamos com a melhor programação. 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

0: quando começa é tão gostoso. Eu não queria ir embora, viu? Mas a gente vai se encontrar de novo logo, logo. Muito obrigado pela sua audiência, pelo seu carinho, pela sua energia boa. Valeu demais da conta. Até a próxima. 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
0: Oi, tudo bem? Eu quero que a sua semana seja um sucesso. Eu sou o Ronan Oliveira e a partir de agora, com muito prazer, acompanho você e apresento o Super Hits. Sucesso é Super Hits. Vamos começar.
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0: isso. Muito obrigado. Bom poder contar contigo.
1: Fiquei esperando.
0: Olha, meu amigo.
2: Olha, meu amigo, eu vou te contar.
1: Me conta.

0: Gary
1: Que Gary. 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

0: na hora do intervalo, mas é super rápido. É, aqui a gente gosta de ouvir mais música. Então fique por aí porque eu já volto trazendo mais sucesso. Até já. 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
0: 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Oi, eu falei que era rapidinho, já estamos de volta e agora tem mais sucesso na melhor programação do seu rádio. Escuta essa. 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
5: certa. Agora, a hora certa. 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
6: 21 horas e 59 minutos.
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Feira e tá entrando no ar aqui na sua rádio preferida, o nosso Nostalgia, o melhor do passado, de presente pra você. Aquela canção que fez história, que marcou época, você vai ouvir aqui na sua rádio preferida nesta segundona. É o nosso Nostalgia que está entrando no ar a partir de

0: Obrigado. Paulinho deve estar maluco, meu filho.
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0: No vocal, Jorge Ailton.
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0: Obrigado.
1: A gente tenta faroeste? Vamos tentar faroeste, então. Agora, essa realmente... Não, o triângulozinho. Pois a gente devia ter ensaiado mais. Que nada, gente, essa coisa de timidez é tudo ensaiado.
2: Tá.
1: Vamos. Um, dois, três e... Pode filmar isso, é divertido, pô. Os caras, vocês já estão filmando? Não. Aí eu começo.
3: 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Com essa sequência maravilhosa, vamos encerrando o nosso Nostalgia de hoje aqui na sua rádio preferida, viu? Foi muito bom estar ao seu lado nesta segundona, muito bom estar com você. Obrigado de verdade aí pela companhia, o carinho, a audiência e até a próxima. Tchau, tchau.
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7: 22 horas e 54 minutos.
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6: 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Agora, a hora certa. 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
7: 22 horas e 55 minutos.
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da feira e tá entrando no ar aqui na sua rádio preferida, o nosso Nostalgia, o melhor do passado de presente pra você, aquela canção que fez história, que marcou época, você vai ouvir aqui na sua rádio preferida nesta segundona, é o nosso Nostalgia que está entrando no ar a

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2: Muito bem, senhoras e senhores, estamos chegando com mais uma edição, mais uma semana do nosso The Music of Time. Edição especial de segunda-feira, estamos chegando aqui com as canções que marcaram época, aquelas canções que você volta no tempo, recorda as grandes emoções da sua vida. A partir de agora, tem The Music of Time. Aumenta o som, sejam bem-vindos e bem-vindas.

0: Você está na melhor sintonia com o nosso The Music Coffee Time. A gente vai para um break e daqui a pouco tem mais. Não sai daí.
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5: 23 horas e 17 minutos.
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0: Eita, coisa boa, de volta com o nosso The Music Coffee Time. Então aumenta aí o volume. Estamos chegando de volta com os grandes clássicos para você.
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0: Oh, que bacana! The Music of Time, as grandes emoções da sua vida. A gente volta já, não sai daí.
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0: Você está sintonizado nos grandes sucessos do passado. A gente traz de volta para o presente. Aqui no The Music Coffee Time. A gente volta já. Depois do intervalo tem mais.
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0: Voltamos com The Music Coffee Time, as grandes emoções da sua vida.
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0: Isso é The Mills Coffee Time. As grandes emoções da sua vida estão aqui. A gente volta já.
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3: 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Agora, a hora certa. 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
4: 00:08.
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0: Isso é The Mills Coffee Time. As grandes emoções da sua vida estão aqui. A gente volta já.
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0: Ei, você aí, estamos de volta pra você ouvir o The Music Coffee Time. Aqui você aumenta o volume e a gente toca o melhores dos anos 70, 80, 90 aqui no The Music Coffee Time.
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2: 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Agora, a hora certa. 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
3: Meia-noite e 30 minutos.
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9: Olá, uma ótima segunda-feira para você. A semana tá começando. No Love Nejo dessa segunda-feira você pode aproveitar para indicar uma música especial pra gente tocar, para brilhantar essa sua noite que vai ser especial. O Love Nejo tá começando por aqui nessa segunda-feira.
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1: Essa música fala de uma história muito bacana, que a pessoa troca varanda por janela.

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0: Obrigado, meus amigos.
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1: Ah, essa música é de emocionar. Você está no Love Nejo, que volta daqui a pouco.
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1: Sofrendo e se apaixonando. É o Love Nejo aqui na programação da rádio. Tamo de volta com mais uma sequência. Love Nejo.
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1: É o Love Nejo nesse dia sensacional que tá rolando. E daqui a pouco tem mais músicas.
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1: Se emocione com essas músicas que tocam aqui no Love Nejo e também faça a sua indicação. É o Love Nejo de hoje que tá rolando.
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3: Que prazer, hein, moçada?
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0: certo.
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2: Esse é o Love Nation, edição especialista que tá finalizando, viu? Mas amanhã a gente volta, a semana tá só no comecinho, vai ser cheia de coisa boa, é só você confiar. A gente se encontra, beijo.
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4: 1:21.
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4: 1:23.
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2: Olá, uma ótima segunda-feira pra você. A semana tá começando. No Love Nation dessa segunda-feira você pode aproveitar pra indicar uma música especial pra gente tocar, pra brilhantar essa sua noite que vai ser especial. Love Nation tá começando por aqui nessa segunda-feira.
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2: Oi, para você desejo tudo de bom. Começando agora mais um programa Na Hora de Amar, com a minha apresentação, locutora Patrícia Vieira. Nesta segunda, como você está? Espero que bem. Pronta para curtir essa programação maravilhosa que fala deste nobre sentimento que é o amor. Que alegria é para mim levar este programa até você. Vamos juntos? Vem curtir comigo mais um Na Hora de Amar.

0: Você está curtindo Na Hora de Amar, por aqui, só o melhor da música romântica, clássicos nacionais e internacionais. Em instantes eu volto com mais.
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9: Agora, a hora certa. 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
10: 1:53.
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0: Para você eu desejo tudo de bom. A nossa programação de hoje do Na Hora de Amar está chegando ao fim. Obrigada a você que esteve comigo até agora. Um beijo grande e até o nosso próximo programa.
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2: Oi, para você desejo tudo de bom. Começando agora mais um programa Na Hora de Amar, com a minha apresentação, locutora Patrícia Vieira. Nesta segunda, como você está? Espero que bem. Pronta para curtir essa programação maravilhosa que fala deste nobre sentimento que é o amor. Que alegria é para mim levar este programa até você. Vamos juntos? Vem curtir comigo mais um Na Hora de Amar.

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4: Alô, minha gente, estamos chegando por aqui com mais um programa chamado Sertanejo Classe A. E aí, como é que você tá? Tudo jóia, tudo beleza, tudo na Santa Paz? Que bom, hein? Que bom estarmos juntos nessa festa gostosa da nossa boa música sertaneja a partir de agora, hein? Você vai ouvir, vai curtir aqui sucessos realmente que marcaram épocas, grandes clássicos no Sertanejo Classe A. Comunicando, seu amigo Elber de Andrade, o Elber de Andrade é nós mesmo. Deixa cair as primeiras de hoje.
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3: Fechou o bloco musical do nosso Sertanejo Classe A. Daqui a pouquinho, mais músicas pra você.
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4: Hora certa.
3: Agora, a hora certa. 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
5: 2 horas e 45 minutos.
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3: Você está ouvindo o Sertanejo Classe A, de volta com você com mais um bloco de música boa.
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1: Mais uma que nós conferimos por aqui. Daqui a pouquinho tem a sua canção.
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9: Essa noite eu tive um sonho que fui ao céu e um anjo esteve me ensinando tudo. Caminhamos por um longo salão de trabalho cheinho de anjos. O meu anjo guia se pôs à frente da primeira sessão e disse: essa é a sessão da recepção. Aqui se recebem todos os pedidos que se fazem a Deus nas orações. Olhei ao redor e estava totalmente cheio de anjos, separando os pedidos escritos em volumosas folhas de papel de pessoas do mundo inteiro. Depois passamos por um longo corredor até que chegamos na segunda sessão. O anjo me disse: essa aqui é a sessão do empacotamento e entrega. Aqui as graças e as bênçãos que as pessoas pedem são processadas e entregues a quem pediu. De novo notei quão ocupados estavam ali. Havia muitos anjos trabalhando arduamente naquela sessão, porque as bênçãos que foram pedidas se processavam para serem entregues na terra. Finalmente, no fim daquele longo corredor, nos detivemos na porta de uma sessão muito pequena. Minha maior surpresa foi ver que naquele lugar tinha somente um anjo. E ele estava sentado, sem fazer nada. Aí o meu anjo guia me explicou: essa aqui é a sessão Acuse o Recebimento. Eu perguntei: como é que é isso? Por acaso não há trabalho aqui? E o anjo me respondeu: é muito triste. Depois que as pessoas recebem as bênçãos que pediram, muito poucas acusam o recebimento. E eu perguntei: mas como que faz para acusar o recebimento de uma graça a Deus? E o anjo me respondeu: simplesmente, é só você dizer: muito obrigado, Senhor. Eu ainda perguntei: quais as bênçãos que devo acusar o recebimento? E o anjo foi me respondendo: Se tens comida na geladeira, roupa, um teto sobre a tua cabeça e um lugar para dormir, és mais rico que 75% das pessoas do mundo. Se tens dinheiro no banco, aí no teu bolso, se sobra comida no teu prato, estás entre 8% dos ricos do mundo. Se acordou essa manhã com mais saúde que doença, és mais abençoado que muitos que nem sequer sobreviveram a esse dia. Se você nunca experimentou o temor numa batalha, a solidão na prisão, a agonia da tortura, as dores da fome, estás mais feliz que 700 milhões de pessoas no mundo inteiro. Se você pode ir a uma igreja sem medo de hostilidade, sem prisão, sem tortura ou morte, és mais abençoado que 3 bilhões de pessoas no mundo. Se podes manter tua cabeça no alto e sorrir, não és o normal, tu és único para aqueles que têm dúvida e desespero. E aí eu respondi, quando é que eu posso começar a agradecer? E o anjo me disse, nesse momento é só você falar, muito obrigado, Senhor.
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1: Você está curtindo o sertanejo classe A na comunicação do amigão de sempre, o Elbert Andrade. Vamos juntos. É muito bom, né? Saber que você está ligado com a gente, está ouvindo o nosso programa.
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1: Mais um modão que nós ouvimos juntos em nosso programa Sertanejo Classe A. Daqui a pouquinho tem mais músicas.
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3: 3 horas e 26 minutos.
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5: Antes de preparar qualquer alimento, é preciso tomar alguns cuidados. Primeiro, limpe o ambiente e lave frutas, verduras e legumes que serão consumidos crus. Coloque-os em solução clorada com água sanitária ou hipoclorito de sódio e deixe de molho de acordo com a recomendação do fabricante. Depois, é só enxaguar. As carnes precisam ser cortadas em utensílios diferentes dos utilizados em outros alimentos para evitar a contaminação e devem ser bem cozidos para eliminar as bactérias. Não deixe comidas prontas em cima do fogão, hein? Sirva e guarde-as em recipientes tampados na geladeira. Ah, e o mais importante, prepare só o suficiente para evitar desperdícios, viu?
4: Você acabou de ouvir Alimente-se Bem. A qualquer momento a gente volta com mais dicas para você.
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1: Modão bonito que nós conferimos. Você sabe, o nosso Sertanejo Classe A é selecionado com muito carinho, com só sucesso, só música boa, tá bom? Nós vamos ver o nosso intervalo daqui a pouquinho demais. Eu volto já.
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3: Todo mundo já sofreu de amor um dia. E se ainda não sofreu, vai passar por isso mais cedo ou mais tarde. Infelizmente, a vida é assim. Um norte-americano chamado Carter estava apaixonado pela filha de um homem rico. Se conheciam há tempos, paqueravam, namoraram um tempo, passeavam juntos. Certo dia, Carter resolveu surpreendê-la com o pedido de casamento. No entanto, a garota o rejeitou e a resposta que teve não era bem a que esperava. Ela disse não e explicou o motivo. Carter, você é um rapaz pobre, sem ambições. Então eu acho melhor a gente terminar o nosso relacionamento, pois eu desejo encontrar um cara, uma pessoa que possa me oferecer um futuro melhor, Carter. Veja bem, o que você ganha em um mês é o que eu gasto por dia. Eu vou ser bem sincera para você. Como você espera que eu case com alguém como você, Carter? Cai na real. E proponha casamento a uma garota do seu nível, não a mim. Carter, eu adoro você como amigo, maravilhoso que é, mas casar não, não dá. A rejeição e o descaso doeram muito naquele rapaz. Mas mesmo assim, ele nunca conseguiu tirá-la do seu coração. Arrasado, muito arrasado, Carter decidiu se afastar para colocar a cabeça em ordem. Cerca de 10 anos depois, daquele fora, eles acabaram se encontrando num shopping center. Ela imediatamente o reconhece e começam a conversar. Ela diz que acabou se casando com um homem muito bem sucedido. Carter, sabe quanto que ele ganha por mês? Eu vou te contar só para você, viu? Quase 20 mil dólares. Pois é, quase 20 mil dólares por mês. Você nunca seria capaz de algo assim, né, Carter? Carter, ouvindo essas palavras duras e frias naquela moça, daquela que foi a mulher dos seus sonhos, conteve suas lágrimas e não disse nada. Poucos minutos depois, o marido dela se aproxima e no qual bate os olhos em Carter e diz: opa, mas o senhor por aqui? E pelo jeito já conheceu a minha esposa? E virando-se para ela, disse: amor, esse é o meu chefe de quem eu tanto falo para você. Ele é o dono da empresa aqui a qual a gente trabalha. E pensa num cara super especial. A mulher ficou tão espantada com aquela história que não conseguiu dizer uma palavra só. Ficou muda. E depois de passar aquele choque, perguntou ao seu marido: Mas ele é o seu chefe? Sim, amor. Eu já contei a história dele para você. Ele vem de uma família muito simples. Nos contou que, quando era jovem, pediu uma moça em casamento. E ela negou apenas porque ele era pobre. Acredita em uma coisa dessas, amor? Por causa disso, ele se dedicou ao trabalho mais e mais. Por ser esforçado e inteligente, ele conseguiu alcançar o sucesso. Ah, amor, eu só queria ver a cara daquela mulher ao saber que deu um fora em um dos homens mais milionários deste país. E ela, ainda atordoada, só conseguiu sussurrar ao seu marido e disse: é, eu também queria, querido. A moral da história: não subestime pessoas humildes, pois o Criador delas é especialista em fazer surpresas. Cuide com os seus julgamentos. Nunca devemos julgar as pessoas pelo que elas têm ou pelo que elas não têm. Gente avarenta sempre acaba tendo uma vida infeliz e com um vazio imenso na alma. Com o dinheiro você pode comprar uma casa, Uma mansão, né? Mas não o lar. Você pode comprar uma cama, mas não o sono. Você pode comprar muitos e muitos livros, mas não a sabedoria. Você pode comprar o remédio na farmácia, mas não a saúde, não. Então, cuide com seus julgamentos. Lute sim para conquistar o conforto e a segurança para sua família, para aqueles que você ama, mas não deixe que o dinheiro mude seu senso de valor, ou seja, o parâmetro para julgar ou definir alguém. E se você for casar por interesse, que seja por interesse de acordar todos os dias no lado de alguém que ama de verdade.
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1: Você está ouvindo o sertanejo classe A, de volta com você com mais um bloco de música boa.
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1: Sertanejo Classe A, que está indo embora. Um grande abraço aqui do amigo Elber de Andrade. Obrigado você pela companhia, pela audiência. Voltaremos na próxima edição. Valeu, gente. Um abraço e até lá.
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1: Alô, minha gente, estamos chegando por aqui com mais um programa chamado Sertanejo Classe A. E aí, como é que você tá? Tudo jóia, tudo beleza, tudo na Santa Paz? Que bom, hein? Que bom estarmos juntos nessa festa gostosa da nossa boa música sertaneja a partir de agora, hein? Você vai ouvir, vai curtir aqui sucessos realmente que marcaram épocas, grandes clássicos no Sertanejo Classe A. Comunicando, seu amigo Elber de Andrade, o Elber de Andrade é nós mesmo. Deixa cair as primeiras de hoje.
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1: Fechando esse nosso bloco musical aqui do Sertanejo Classe A, que volta daqui a pouquinho com mais sucessos.
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1: Agora, a hora certa. 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
3: 4 horas e 20 minutos.
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1: Você está ouvindo o Sertanejo Classe A, de volta com você com mais um bloco de música boa.
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Você também está tendo a impressão de que o tempo está passando rápido demais? Nós já estamos na terça-feira e mais um programa Estação Louvor, que foi preparado com muita inspiração, com muito amor para você, está começando. A partir de agora é comigo, Ronan Oliveira, na Estação Louvor, para mexer com o seu coração aqui na sua rádio.

0: Pessoal, vou dar uma paradinha na programação, vamos ouvir as mensagens dos nossos parceiros, mas é super rápido e eu já volto com muito mais música. Já já estamos de volta, não saia daí.
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0: Jesus, quando ele removeu a pedra, toda razão para a dúvida foi removida. Amado ouvinte, nunca, jamais perca a esperança. A única esperança que vive nos momentos das maiores aflições de nossas vidas é Cristo. Ele diz a todo aquele que enfrenta as angústias deste mundo: eu venci o mundo. E nisso reside a nossa grande esperança. Obrigado, ouvinte, pela sua audiência. O pedido de oração escrito à mão partia o coração por sua aparente impossibilidade. Por favor, orem, rezem. Levem suas preces ao bom Pai. Tenho esclerose múltipla, fraqueza muscular, dificuldade de deglutição, dor crescente, visão decrescente. O corpo da mulher estava se decompondo e era possível notar o desespero em seu pedido de intercessão. Então veio a esperança, a força que triunfa sobre a lesão e a degradação física. O nosso abençoado Salvador está no total controle. A vontade dele é de suma importância para aquela mulher, para mim e para você. Essa pessoa pode ter necessitado de orações, mas no pedido estava evidente algo que falta em nós, amado ouvinte: a inabalável confiança em Deus. Ela parecia apresentar um perfeito retrato da verdade que Deus ensinou a Paulo quando este pediu por alívio de sua dificuldade, aquilo que ele chamava seu espinho na carne, como está escrito ali em 2 Coríntios 12:7. Sua busca por alívio acabou sendo não apenas uma aparente impossibilidade. Seu pedido foi simplesmente rejeitado por seu Pai Celestial. A luta contínua de Paulo, que evidenciava claramente a vontade de Deus, foi uma valiosa lição. Por meio de sua fraqueza, a graça de Deus pôde ser demonstrada e o poder de Deus foi aperfeiçoado. Quando expusermos nossos corações a Deus, preocupemo-nos ainda mais em buscar a sua vontade do que em receber a resposta que desejamos. É daí que vem a graça e o poder. Está escrito em 2 Coríntios 12:8: três vezes pedi ao Senhor que o afastasse o espinho na carne de mim. Não devemos orar para realizar nossa vontade no céu, mas para que a vontade de Deus se realize na terra. Pense nisso, amado ouvinte.
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0: Você sabia que o Antigo Testamento apresenta 332 profecias literalmente cumpridas em Jesus Cristo? E que a primeira referência à Terra ser um globo foi feita pelo renomado cientista, astrônomo, estudioso Galileu, que viveu entre 1564 e 1642 depois de Cristo? Porém, a Bíblia já afirmava que a Terra é um globo desde o tempo de Isaías, há milhares de anos atrás, como está escrito em Isaías 40:22.
2: Momento Fé no Criador.
1: Os céus declaram a glória de Deus e o firmamento anuncia a obra das suas mãos.
0: Deus amado, quando olhamos para a tua majestosa criação, compreendemos o quão pequenos somos e o quão grandioso és tu. Pai, quando olhamos para um bebê, para as perninhas, os bracinhos, as mãozinhas, o jeitinho inocente de um bebê de um mês, dois, três meses, os primeiros passinhos ao longo de um ano. Pai, é ali que ficamos estupefatos, encantados, espantados, entusiasmados. E é um dos momentos que absolutamente ficamos envolvidos pela sua grandiosidade, Pai. Como pode um ser tão precioso, tão maravilhoso, surgir de apenas duas células, uma de um homem e outra da mulher? E de repente, temos um novo ser humano vivendo na Terra. Como o Senhor pensou, elaborou algo tão grandioso, Deus? Ó Pai, a sua criação confirma a sua grandeza. Pai, dá-nos sabedoria para que não nos embriaguemos com a beleza e a majestade da sua criação, fazendo com que nosso coração acredite que tamanha grandeza não precisa de um Criador. Quando na verdade é o contrário, tamanha grandeza só pode sugerir um grande Criador, um grande Pai, nosso Pai, que estabeleceu-se no meio de nós através de Jesus Cristo, nosso Salvador. Pai amado, oramos agora não para realizar a nossa vontade no céu, mas para que a vontade de Deus se realize na terra. Amém.
1: Que privilégio ter a mesma mão que fez o universo e espalhou as estrelas, escrevendo seu nome no livro da vida. Louve a Deus por isso e declare agora Cristo como seu Senhor e Salvador, buscando a partir daqui o perdão e uma vida correta. Deus alegra-se por todo aquele que assim desejar de todo o coração.

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6: 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Agora, a hora certa. 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
7: 4 horas e 58 minutos.
8: Legal, tivemos as mensagens dos nossos parceiros de programação e já estamos de volta com muito mais música.

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4: Muito bem, pessoal, sejam bem-vindos e bem-vindas ao Sertanejo Classic. A partir de agora, entra no ar o programa que é pura nostalgia. As clássicas do sertanejo estão aqui, está no ar, Sertanejo Classic. Sejam bem-vindos.
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0: Obrigado.
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0: Sou Grosso e Matinha.
1: Henrique e Julião.
0: Mato Grosso e Matias, muito obrigado.
2: Obrigado por terem vindo, irmãos.
0: Isso é Zona Rural, quem gostou faz barulho, aê!
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3: Pratique atividades físicas regulares. É comprovado que atividades físicas melhoram a autoestima, sensação de bem-estar e a imunidade, sem mencionar o ganho de condicionamento físico. Mesmo que uma simples caminhada, yoga ou treinos funcionais em casa, fuja do sedentarismo para melhorar sua qualidade de vida.
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9: 5 horas e 25 minutos.
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15: Como viver pela fé. Mas o justo viverá da fé. Romanos capítulo 1, versículo 17. A vida de fé é a mais bela no mundo. É a vida que Deus quer que vivamos e o andar segundo o qual Ele deseja que andemos. 2 Coríntios, capítulo 5, versículo 7. Que haja consistência entre as suas palavras e as suas ações. Se você fala sobre fé, deve andar segundo a fé e agir à altura da fé. Suas ações e palavras devem concordar com a declaração de que você é cristão. Não adianta falar em fé se você não pretende colocá-la em prática. Outro sim, se existisse a possibilidade de agir por fé sem falar nela, não haveria proveito, pois suas palavras e ações devem concordar entre si. Algumas pessoas declaram: "Estou confiando em Deus para satisfazer as minhas necessidades." E imediatamente dizem: "Pois bem, parece que perderei o meu automóvel, pois não consigo pagar as prestações." Por instantes, parece que a fala delas revela a fé, mas, em poucos instantes, suas ações comprovam o contrário. Há quem até mesmo cite a palavra de Deus: "Sei que o Senhor disse, o meu Deus, segundo as suas riquezas, suprirá todas as vossas necessidades em glória por Cristo Jesus." Filipenses capítulo 4, versículo 19. Estou confiando nele para suprir as necessidades, mas parece que o telefone terá de ser devolvido, porque as contas não foram pagas. Concordam mentalmente com a veracidade desse texto bíblico, mas não agem como se assim fosse. Comece a agir crendo que a Bíblia é verdadeira.
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1: Opa! Voltamos! Sertanejo Classic está de volta com as clássicas pra você.
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1: Com essas a gente encerra o Sertanejo Clássico de hoje. Fica com Deus e até a próxima edição.
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4: 5:51.
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11: Antes de preparar qualquer alimento, é preciso tomar alguns cuidados. Primeiro, limpe o ambiente e lave frutas, verduras e legumes que serão consumidos crus. Coloque-os em solução clorada com água sanitária ou hipoclorito de sódio e deixe de molho de acordo com a recomendação do fabricante. Depois, é só enxaguar. As carnes precisam ser cortadas em utensílios diferentes dos utilizados em outros alimentos para evitar a contaminação e devem ser bem cozidos para eliminar as bactérias. Não deixe comidas prontas em cima do fogão, hein? Sirva e guarde-as em recipientes tampados na geladeira. Ah, e o mais importante, prepare só o suficiente para evitar desperdício. Viu?
10: 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A qualquer momento a gente volta com mais dicas pra você.
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1: Muito bem, pessoal, sejam bem-vindos e bem-vindas ao Sertanejo Classic. A partir de agora, entra no ar o programa que é pura nostalgia. As clássicas do sertanejo estão aqui. Está no ar, Sertanejo Classic. Sejam bem-vindos.
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A União Europeia retirou oficialmente o Brasil da lista de países considerados em conformidade com as regras do bloco para o controle do uso de antimicrobianos na pecuária. A decisão divulgada pode gerar impactos significativos para os exportadores brasileiros do setor. A medida da União Europeia pode ampliar as exigências sanitárias sobre os produtos pecuários brasileiros, demandando adaptações e maior rigor nos processos para que o Brasil possa reverter a situação e retomar a conformidade com as normas europeias.

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2: Alô, Brasil! Chegamos nessa terça-feira linda! Eita, coisa boa! É sempre bom demais ter a tua companhia. Você de qualquer parte da cidade, do Brasil e do mundo, tá ligado com a gente, né? Tá ligado? Então vem com a gente, tá no ar o Baú Sertanejo.
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0: Eita coisa boa, mal sertanejo, levando pra você os melhores de todos os tempos. Não sai da sintonia, já já tem mais pra você.
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A União Europeia retirou oficialmente o Brasil da lista de países considerados em conformidade com as regras do bloco para o controle do uso de antimicrobianos na pecuária. A decisão divulgada pode gerar impactos significativos para os exportadores brasileiros do setor. A medida da União Europeia pode ampliar as exigências sanitárias sobre os produtos pecuários brasileiros, demandando adaptações e maior rigor nos processos para que o Brasil possa reverter a situação e retomar a conformidade com as normas europeias.

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1: 6:17.
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8: Mais um modão chegando aqui no nosso Baú Sertanejo. 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

0: Isso, trazendo pra você sempre as melhores. O Sai Daí Não, daqui a pouco tem mais aqui no baú.
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4: Antes de preparar qualquer alimento, é preciso tomar alguns cuidados. Primeiro, limpe o ambiente e lave frutas, verduras e legumes que serão consumidos crus. Coloque-os em solução clorada com água sanitária ou hipoclorito de sódio e deixe de molho de acordo com a recomendação do fabricante. Depois, é só enxaguar. As carnes precisam ser cortadas em utensílios diferentes dos utilizados em outros alimentos para evitar a contaminação e devem ser bem cozidos para eliminar as bactérias. Não deixe comidas prontas em cima do fogão, hein? Sirva e guarde-as em recipientes tampados na geladeira. Ah, e o mais importante, prepare só o suficiente para evitar desperdícios, viu?
3: Você acabou de ouvir Alimente-se Bem. A qualquer momento, a gente volta com mais dicas para você.
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0: Estamos de volta com o Baú Sertanejo, trazendo para você

0: Baú Sertanejo, trazendo pra você sempre as melhores. Não sai daí não, daqui a pouco tem mais aqui no baú.
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O governo dos Estados Unidos, sob a administração Trump, anunciou que estuda a possibilidade de revogar a cidadania norte-americana de imigrantes naturalizados que tenham cometido fraudes durante seus processos de imigração. A medida visa utilizar todas as vias legais para expulsar essas pessoas do país. A proposta levanta debates sobre direitos civis e políticas migratórias. A administração reforça seu compromisso em combater irregularidades nos processos de naturalização, buscando garantir a integridade do sistema de imigração.

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4: Muito bem, de volta com o Baú Sertanejo, aumenta o som.

0: sempre não, viu?
1: Acabou aqui.
0: Acabou aqui, né?
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0: O sertanejo, depois do intervalo, a gente volta com mais sucesso pra você, não sai daí não.
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os ministros dos Estados-membros da Comunidade dos Países de Língua Portuguesa aprovaram, após uma reunião, o Plano Estratégico de Cooperação para o Oceano de 2026 a 2030. A iniciativa visa fortalecer a colaboração entre os países lusófonos na gestão e conservação dos recursos marinhos. Este plano demonstra o compromisso da CPLP com a sustentabilidade e a importância dos oceanos para o desenvolvimento econômico e ambiental. A cooperação abrangerá diversas áreas, desde a pesquisa científica até a proteção da biodiversidade marinha.

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2: Eita, moda boa é essa aí que tá chegando aqui no nosso Baú Sertanejo.

0: Paulo Sertanejo, minha gente, depois do intervalo a gente volta com muito mais pra você, não sai daí não.
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a Organização das Nações Unidas emitiu um alerta sobre a intensificação do conflito entre Rússia e Ucrânia, prevendo uma escalada ainda maior. A organização fez um apelo urgente para que as partes retomem o caminho da diplomacia e busquem uma solução pacífica. A preocupação da ONU reflete a gravidade da situação e o impacto humanitário crescente na região. A comunidade internacional continua a monitorar de perto os desdobramentos, enquanto os esforços diplomáticos para desescalar a crise persistem.

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1: Mais uma super sequência de volta aqui, ó, pra você ouvir curtir no Baú Sertanejo.

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1: A música tem uma importância muito grande para nós e para a música sertaneja de uma maneira geral.

0: Valeu, turma! São as últimas de hoje do nosso Baú Sertanejo. Que pena que acabou. É, as últimas de hoje dessa terça-feira. A gente volta amanhã na quarta com muito mais pra você. Se cuida, juízo, e até amanhã!
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4: Todo mundo já sofreu de amor um dia. E se ainda não sofreu, vai passar por isso mais cedo ou mais tarde. Infelizmente, a vida é assim. Um norte-americano chamado Carter estava apaixonado pela filha de um homem rico. Se conheciam há tempos, paqueravam, namoraram um tempo, passeavam juntos. Certo dia, Carter resolveu surpreendê-la com o pedido de casamento. No entanto, a garota o rejeitou e a resposta que teve não era bem a que esperava. Ela disse não e explicou o motivo. Carter, você é um rapaz pobre, sem ambições. Então eu acho melhor a gente terminar o nosso relacionamento, pois eu desejo encontrar um cara, uma pessoa que possa me oferecer um futuro melhor, Carter. Veja bem, o que você ganha em um mês é o que eu gasto por dia. Eu vou ser bem sincera para você. Como você espera que eu case com alguém como você, Carter? Cai na real. E proponha casamento a uma garota do seu nível. Não a mim. Carter, eu adoro você como amigo, maravilhoso que é. Mas casar, não, não dá. A rejeição e o descaso doeram muito naquele rapaz. Mas mesmo assim, ele nunca conseguiu tirá-la do seu coração. Arrasado, muito arrasado, Carter decidiu se afastar para colocar a cabeça em ordem. Cerca de 10 anos depois, daquele fora, eles acabaram se encontrando num shopping center. Ela imediatamente o reconhece e começam a conversar. Ela diz que acabou se casando com um homem muito bem-sucedido. Carter, sabe quanto que ele ganha por mês? Eu vou te contar só para você, viu? Quase 20 mil dólares! Pois é, quase 20 mil dólares por mês! Você nunca seria capaz de algo assim, né, Carter? Carter, ouvindo essas palavras duras e frias naquela moça, daquela que foi a mulher dos seus sonhos, conteve suas lágrimas e não disse nada. Poucos minutos depois, o marido dela se aproxima e no qual bate os olhos em Carter e diz: opa, mas o senhor por aqui? E pelo jeito já conheceu a minha esposa? E virando-se para ela, disse: amor, esse é o meu chefe de quem eu tanto falo para você. Ele é o dono da empresa aqui a qual a gente trabalha. E pensa num cara super especial. A mulher ficou tão espantada com aquela história que não conseguiu dizer uma palavra só. Ficou muda. E depois de passar aquele choque, perguntou ao seu marido: Mas ele é o seu chefe? Sim, amor. Eu já contei a história dele para você. Ele vem de uma família muito simples. Nos contou que, quando era jovem, pediu uma moça em casamento. E ela negou apenas porque ele era pobre. Acredita em uma coisa dessas, amor? Por causa disso, ele se dedicou ao trabalho mais e mais. Por ser esforçado e inteligente, ele conseguiu alcançar o sucesso. Ah, amor, eu só queria ver a cara daquela mulher ao saber que deu um fora em um dos homens mais milionários deste país. E ela, ainda atordoada, só conseguiu sussurrar ao seu marido e disse: "É, eu também queria, querido." A moral da história: não subestime pessoas humildes, pois o Criador delas é especialista em fazer surpresas. Cuide com seus julgamentos. Nunca devemos julgar as pessoas pelo que elas têm ou pelo que elas não têm. Gente avarenta sempre acaba tendo uma vida infeliz e com um vazio imenso na alma. Com o dinheiro você pode comprar uma casa, uma mansão, né? Mas não o lar. Você pode comprar uma cama, mas não o sono. Você pode comprar muitos e muitos livros, mas não a sabedoria. Você pode comprar o remédio na farmácia, mas não a saúde, não. Então, cuide com seus julgamentos. Lute sim para conquistar o conforto e a segurança para sua família, para aqueles que você ama, mas não deixe que o dinheiro mude seu senso de valor ou seja o parâmetro para julgar ou definir alguém. E se você for casar por interesse, que seja por interesse de acordar todos os dias no lado de alguém que ama de verdade.
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6: 7:44.
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A União Europeia retirou oficialmente o Brasil da lista de países considerados em conformidade com as regras do bloco para o controle do uso de antimicrobianos na pecuária. A decisão divulgada pode gerar impactos significativos para os exportadores brasileiros do setor. A medida da União Europeia pode ampliar as exigências sanitárias sobre os produtos pecuários brasileiros, demandando adaptações e maior rigor nos processos para que o Brasil possa reverter a situação e retomar a conformidade com as normas europeias.

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2: 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Chegamos nessa terça-feira linda! Eita, coisa boa! É sempre bom demais ter a tua companhia. Você de qualquer parte da cidade, do Brasil e do mundo, tá ligado com a gente, né? Tá ligado? 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
2: 7:59.
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4: Cheguei, gente, sou eu, seu amigo Jorginho Amaral, começando por aqui mais um Conexão Sertaneja. Terçou, hein? Terça-feira gostosa, semana abençoada, semana alegre, animada e com muita música gostosa, muita música sertaneja pra você. Então vamos juntos com as melhores aqui no Conexão Sertaneja, que tá começando.
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1: É só música boa no Conexão Sertaneja. Daqui a pouquinho a gente volta, trazendo muito mais pra você.
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1: Já de volta, Conexão Sertaneja e as melhores músicas. Tem mais sucesso.
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1: Vem se conectar comigo ao Conexão Sertaneja no ar. Não saia daí que é sempre rápido, já já tem muito mais sucesso.
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1: Previsão do tempo para terça-feira, 9 de junho de 2026. Áreas de instabilidade são observadas sobre a região norte e litoral leste do Nordeste, incluindo Rio Grande do Norte, Paraíba e Pernambuco. O Instituto Nacional de Meteorologia, o INMET, alerta para perigo potencial de acúmulo de chuvas nestas regiões. De acordo com o Instituto, a chuva pode ser forte em alguns momentos do dia, com acumulado de até 50 milímetros. Há previsão de ventos intensos para a região norte, que podem chegar a 60 km por hora. No centro-oeste, alerta de baixa umidade relativa do ar nesta terça-feira, variando entre 30% e 20%, especialmente em Mato Grosso, Mato Grosso do Sul, oeste goiano e mineiro e o norte de São Paulo. No sul, há previsão de tempestade que pode atingir o Paraná e Santa Catarina. Região Centro-Oeste. Em Goiânia, Goiás, céu com poucas nuvens nesta terça-feira. Os termômetros marcam mínima de 12 e máxima de 30 graus. Umidade relativa do ar gira em torno de 85 a 25%. Campo Grande, Mato Grosso do Sul, tem previsão de poucas nuvens no céu. Temperatura mínima de 14 e máxima de 30 graus. A umidade relativa do ar vai de 75 a 25%. Região Nordeste, em Fortaleza, a terça-feira amanhece com acúmulo de nuvens, com possibilidade de chuva isolada à noite. Temperatura mínima de 23 e a máxima de 32 graus. A umidade do ar na capital cearense é de 100 a 50%. Palmares, em Pernambuco, comemora aniversário com muitas nuvens no céu e pancadas de chuva isoladas. A temperatura mínima é de 21 e a máxima de 29 graus. Umidade do ar varia de 95 a 50%. Região Norte, Palmas em Tocantins tem previsão de poucas nuvens nesta terça-feira. Temperatura mínima de 23 e a máxima de 36 graus nas horas mais quentes do dia. A umidade do ar é de 70% a 30%. Em Barreirinha, Amazonas, sopra velhinhas com muitas nuvens no céu, pancadas de chuva e trovoadas isoladas. Temperatura mínima é de 25 e a máxima de 30 graus. A umidade relativa do ar é de 100% a 75%. Região Sudeste, Belo Horizonte, em Minas Gerais, tem previsão de muitas nuvens no céu nesta terça-feira. Os termômetros registram mínima de 11 e máxima de 26 graus. A umidade relativa do ar vai de 90 a 30%. Magé, no Rio de Janeiro, canta parabéns com céu cheio de nuvens. A temperatura mínima é de 15 e a máxima de 31 graus. Umidade relativa do ar é de 90 a 30%. Região Sul. Em Curitiba, Paraná, previsão de muitas nuvens no céu, com possibilidade de chuva isolada à tarde. Os termômetros registram mínima de 13 e máxima de 22 graus. A umidade relativa do ar oscila entre 80 e 40%. Em Botuverá, Santa Catarina, céu com muitas nuvens, pancadas de chuva e trovoadas isoladas no aniversário da cidade. Os termômetros registram mínima de 12 e máxima de 23 graus. A umidade do ar fica entre 90 e 55%. Você ouviu a previsão do tempo para terça-feira, 9 de junho de 2026, com informações do IBGE Cidades e o Instituto Nacional de Meteorologia.
0: Mais tempo para a família, para estudar e para resolver problemas que ficam pendentes. Os trabalhadores que trabalham na escala 6x1 imaginam como poderiam aproveitar um dia mais de descanso, enquanto o Senado avalia a proposta de redução de jornada. Vendedora de uma loja de chocolates, Bianca Araújo espera mais qualidade de vida.
2: Mais tempo livre, tipo, com a minha família, mais tempo também para mim estudar, porque eu faço faculdade. Eu teria mais tempo também para estudar. E pra, tipo, praticar meus hobbies, essas coisas assim, né? Ter mais qualidade de vida, eu acredito.
0: Débora Evelyn trabalha no atendimento de uma lanchonete 6 dias a cada semana. Ela é mãe e acredita que o tempo a mais livre vai fazer diferença.
3: Ai, vai melhorar muita coisa. Vou ter mais tempo com a família, aproveitar mais os filhos também. Que a gente tem, quem é mãe, sabe? É, tem essa correria do dia a dia, acabando que nem aproveita muito, entendeu? Mas vai ser muito ótimo se for aprovado.
0: Um dia livre também vai ser importante para descansar e lidar com problemas do dia a dia, acredita Lucas Freitas, que trabalha em um quiosque de shopping.
4: Dia de descanso, a gente tem que descansar e ainda tem que resolver as coisas. Então acaba que a gente nem descansa nem resolve nada. Então acho que resolveria muita coisa na escala 5x2, daria uma ajuda.
0: A psicóloga especialista em gestão de pessoas, Mabelle Roque, explica que as pessoas precisam de mais tempo para se desligar da rotina profissional e vivenciar momentos além do trabalho, por exemplo, com a família. Um dia só de descanso é pouco.
5: Então, muitas vezes, ele não está disponível para participar dos eventos familiares. Ele vai estar ali mais exausto, mais cansado, mais impaciente. Então, quando a gente diz de um dia mais de folga, a gente também está dizendo de mais qualidade de vida para essa família, que vai ter ali um pai ou uma mãe mais descansado, que vai ter uma presença maior dessa pessoa, mais disponibilidade dela para estar ali com um tempo de qualidade.
0: Mabelle lembra que o burnout e a ansiedade estão entre as principais causas de afastamento do trabalho. Por isso, o descanso é essencial para a saúde e, inclusive, para a produtividade do trabalhador.
5: O cérebro, ele precisa de tempo para regular o cortisol, para sair desse hormônio do estresse. Então, a gente precisa lembrar que o descanso não é um luxo, ele é uma necessidade para que a gente possa ter o que a gente chama de produtividade sustentável. Um trabalhador que produza, que seja efetivo, mas que também tenha um tempo para descanso, para regular toda a sua funcionalidade.
0: Enquanto os trabalhadores esperam, a proposta de emenda à Constituição, já aprovada na Câmara dos Deputados, aguarda a posição dos senadores.
6: Belém ganhou neste domingo mais um espaço que celebra a arte urbana feita na capital paraense, o Mubenco, Museu Bengola em cores de grafite. O museu, de base comunitária, funcionará como uma galeria a céu aberto. São 7 murais permanentes espalhados pelos conjuntos Chavante 1, 2 e 3, no bairro Benguí, produzidos por artistas do Pará e do Maranhão. Entre os grafiteiros que assinam os murais estão NSW, Negônica, Mamacita, Catatal e Mina Ribeirinha. Cada um dos artistas assina um dos murais, utilizando diferentes linguagens do grafite, explorando letras, personagens, ancestralidade, cultura hip-hop, memória coletiva e vivências periféricas. As obras, produzidas individualmente ao longo de várias semanas, foram acompanhadas de atividades desenvolvidas pelos artistas. Mina, que também é uma das curadoras, destaca o tema que uniu todas as artes.
7: O tema desse ano é traços cabanos, fazendo uma alusão e uma conexão com a luta popular da cabanagem, a revolta popular da cabanagem, que foi um marco histórico para a Amazônia, para o Brasil, para o mundo.
6: O Mubenco é resultado da trajetória do projeto Bengola em Cores, desenvolvido pela Tinta Preta Produções, coletivo que promove intervenções artísticas, atividades educativas e ações culturais em espaços públicos do bairro Benguí. Para um dos curadores e produtor de um dos murais, WBS, a criação do museu representa um marco para a arte urbana no Pará e principalmente para o fortalecimento da produção artística turística na própria comunidade.
8: O nosso projeto ele vai impactar diretamente nesse ponto de valorizar os artistas e tentar pagar de forma digna o cachê do artista que vai vir desempenhar uma obra sua dentro da nossa comunidade. E também esse artista também ele vai dialogar com a comunidade onde ele vai entrar, onde ele vai deixar a sua obra. Desde um workshop, de uma oficina dentro das escolas, dentro dos grupos que a gente tem no bairro, como associações, os grupos de mulheres.
6: No Instagram, @mubenco26, é possível conhecer os murais que compõem o museu, com produção de Salete Sobreira. Lançado oficialmente neste início de junho, a plataforma MEC Idiomas, que possibilita gratuitamente o ensino de inglês e espanhol em vários níveis de aprendizado, já ultrapassou a marca de 212 mil usuários. A ferramenta digital do Ministério da Educação pode ser acessada via portal mecidiomas.mec.gov.br ou baixando o aplicativo MEC Idiomas e fazer o login com o gov.br. As aulas estão organizadas em 6 níveis, cada um deles possuindo de 4 a 6 módulos por nível. Até o momento, já são mais de 800 aulas, considerando os dois idiomas, cobrindo diferentes habilidades linguísticas como leitura, escrita, escuta e conversação. Diversas ferramentas podem ser acessadas pelos estudantes, entre elas teste de proficiência, trilha de aprendizagem, considerando aulas e reforço, teste ao fim dos módulos, a ferramenta Fale para Pratique e um agente de inteligência artificial para dar apoio, tirar dúvidas e praticar conversação, além de várias comunidades de aprendizado. A parceria do aplicativo, que está inserido na rede Idiomas Sem Fronteiras, também permite a oferta de cursos de especialização para a rede pública de ensino, que duram de 48 horas a 3 meses e acontece 2 vezes por ano. O intuito é melhorar os índices de proficiência e produção científica. Serão disponibilizados quase R$1.700.000 por ano para a iniciativa, que impactará 16 mil alunos por semestre.
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10: Jornal Conexão Notícias volta já.
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15: É, e por aqui a música não para, turminha, a gente segue. É o Conexão Sertaneja no ar, tem mais.
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0: Cuida, ó, cuidado, viu?
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2: Daqui a pouquinho voltem com muito mais aqui no Conexão Sertaneja. Não saia daí, é rapidinho, turma.
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2: Já voltando, sou eu, seu amigo Jorginho Amaral, te fazendo companhia aqui no Conexão Sertaneja. E tem mais sucesso pra você, bora curtir!
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1: Daqui a pouco a gente volta, hein, com muito mais moda sertaneja aqui no nosso Conexão.
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4: Estamos de volta com o Jornal Conexão Notícias. Agora tem as informações do esporte.
5: A França venceu a Irlanda do Norte por 3-1 em amistoso preparatório para a Copa do Mundo de 2026. A seleção francesa confirmou o favoritismo, controlou a maior parte da partida e aproveitou melhor as oportunidades criadas para construir a vitória diante de sua torcida. Mesmo com a Irlanda do Norte tentando equilibrar as ações em alguns momentos, os franceses mostraram mais qualidade técnica e eficiência no ataque. O resultado serve como um importante teste para a França antes da estreia no Mundial, enquanto os norte-irlandeses tiram lições da atuação contra uma das seleções mais fortes do torneio.
6: Neymar passou por novos exames e a Confederação Brasileira de Futebol informou que o atacante apresentou uma boa evolução na recuperação da lesão na panturrilha direita. O camisa 10 segue em tratamento com a equipe médica da Seleção Brasileira nos Estados Unidos e continua sendo acompanhado de perto antes da estreia do Brasil na Copa do Mundo. Apesar da melhora apontada pelos exames, a CBF ainda não confirmou quando Neymar estará liberado para voltar aos treinos com bola ou entrar em campo. O jogador sofreu uma lesão de grau 2 na panturrilha no fim de maio e ficou fora dos amistosos preparatórios. A expectativa da comissão técnica é contar com o atacante durante a fase de grupos do Mundial, mas sua presença na estreia segue cercada de cautela.
7: Dana White demonstrou grande empolgação com o histórico UFC que será realizado na Casa Branca, em Washington. O presidente do UFC classificou o evento como algo surreal e acredita que a edição tem potencial para alcançar números de audiência comparáveis aos do Super Bowl, destacando que será uma ocasião única na história do esporte. Marcado para 14 de junho, o UFC Freedom 250 acontecerá em uma arena montada no gramado da Casa Branca, como parte das celebrações dos 250 anos da independência dos Estados Unidos. O card será liderado pela luta entre Ilia Topuria e Justin Gaethje e promete ser um dos maiores eventos já produzidos pela organização. Apesar do entusiasmo, o evento também enfrenta questionamentos e ações judiciais de grupos que tentam impedir sua realização, alegando irregularidades na utilização do local.
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8: Mais de 67 toneladas de drogas apreendidas. Este é apenas um dos resultados alcançados pelo programa Brasil contra o Crime Organizado, pouco mais de 3 semanas após seu lançamento. Desde o dia 12 de maio, já foram 11 operações integradas em todo o país, segundo o Ministério da Justiça e Segurança Pública. Além de toneladas de drogas, foram apreendidas 639 armas, quase 27 mil munições e mais de 1.000 veículos e 473 pessoas presas neste primeiro balanço divulgado pela pasta. O programa, lançado em maio pelo governo federal, busca dar uma resposta coordenada da União, estados e municípios no combate ao crime organizado. A previsão de investimento é de mais de 11 bilhões de reais a serem aplicados em 4 frentes. Cortar o dinheiro das facções, recuperar o controle dos presídios, melhorar a investigação de homicídios e desmontar o mercado ilegal de armas. Os resultados em prejuízos para as facções criminosas também foram bem acima do esperado. Segundo a Secretaria Nacional de Segurança Pública, de pouco mais de 30 milhões de reais gastos no período, o prejuízo para os grupos criminosos é estimado em mais de 361 milhões de reais. São quase 12 reais de danos às facções para cada R$1 investido. O número supera em 251% tudo o que estava previsto para os primeiros 90 dias do programa. Além das operações conjuntas, um dos próximos passos do programa é a implantação dos 2 primeiros escritórios nacionais antifacção, ainda neste mês, em São Paulo e no Rio de Janeiro. A coordenação será da Secretaria Nacional de Segurança Pública. O planejamento prevê a criação de mais 3 escritórios em mais nas três cidades estratégicas, Fortaleza, Manaus e Foz do Iguaçu. Em outra frente, a Secretaria Nacional inicia neste mês de junho a modernização tecnológica do sistema prisional com quase 185 milhões de reais investidos em equipamentos, tecnologias e viaturas que começarão a ser entregues gradualmente às 138 unidades prisionais estratégicas contempladas pelo projeto.
9: Profissionais brasileiros valorizam mais salários altos, estabilidade e perspectivas de crescimento na carreira do que trabalho remoto e jornada reduzida. É o que revela a pesquisa Retratos da Sociedade Brasileira Futuro Profissional, divulgado pela Confederação Nacional da Indústria, a CNI. O levantamento investigou quais características os trabalhadores consideram mais importantes para a ocupação que desejam exercer nos próximos 5 anos. Entre os principais diferenciais apontados estão salário mais alto, com 28,7%, estabilidade no emprego, 22,4%, perspectiva de crescimento profissional, com 20,1%, flexibilidade de horário, com 19,3%, possibilidade de trabalhar de casa, home office, 15,9%, e jornada reduzida, com 9,8%. Segundo a especialista em políticas e indústria da CNI, Cláudia Perdigão, fatores tradicionalmente associados à segurança profissional continuam orientando as escolhas dos trabalhadores.
10: Apesar de uma crescente discussão envolvendo alguns benefícios não pecuniários, né, quando nós falamos ali de um home office, de algum teletrabalho, esses elementos mais tradicionais, eles continuam sendo valorizados e orientando o trabalhador na consolidação do seu plano de carreira, do seu plano a mais a médio e longo prazo.
9: A brasileira Gabriela Vale, de 29 anos, representa o perfil identificado pela pesquisa. Em 2024, ela trabalhava remotamente em uma assessoria de comunicação. Em maio deste ano, porém, decidiu trocar o home office por uma vaga presencial com carteira assinada.
11: O salário ele ia ser pouca coisa maior, né, do que eu estava recebendo, mas ele tinha os benefícios do CLT, que para mim são atrativos maravilhosos, mas ele era 100% presencial. Só que ainda assim, pelo fato de ser CLT, de ter os benefícios, de ganhar um pouco mais, eu optei por aceitar essa oportunidade CLT.
9: De acordo com o levantamento, 43% dos brasileiros não sabem dizer em qual profissão estarão trabalhando daqui a 5 anos. A insegurança é ainda maior entre os trabalhadores mais velhos. Segundo Cláudia Perdigão, as rápidas transformações tecnológicas, especialmente o avanço da inteligência artificial, ajudam a explicar esse cenário. Entre os entrevistados que conseguiram projetar o futuro, 13,9% afirmaram que pretendem ter o próprio negócio, principalmente em atividades ligadas ao comércio varejista e ao setor de serviços, como salões de beleza, bares e restaurantes.
12: O Irã responsabilizou os Estados Unidos pela recente troca de ataques com Israel, que intensificou as tensões na região. Segundo o porta-voz do Ministério de Relações Exteriores iraniano, Ismael Baghaei, as ações israelenses não podem ser dissociadas das políticas americanas, agravando o processo diplomático. Baghaei afirmou que os Estados Unidos têm responsabilidade direta pelas violações do cessar-fogo e que Israel não age sem consultar Washington. Mais cedo, Israel realizou ataques a alvos militares no Irã, após o Irã ter disparado mísseis contra uma base militar israelense.
13: Um terremoto de magnitude 7,8 atingiu a ilha de Mindanao, nas Filipinas, levando à ativação de um alerta de tsunami para a região e para a vizinha Indonésia. O tremor, inicialmente estimado em 8,2, foi revisado pelo Centro Alemão de Pesquisa em Geociências, GFZ. Autoridades filipinas confirmaram 15 mortes e 129 feridos. A agência sismológica local identificou ondas de tsunami de até 1,4 metros. O epicentro ocorreu a 10 quilômetros de profundidade na ilha, que é a segunda maior das Filipinas e parte do Anel de Fogo.
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4: Conexão Notícias fica por aqui. Voltaremos na próxima edição.
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1: Já voltei no nosso Conexão com muito mais músicas pra você. Bora de Conexão Sertaneja!
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0: Obrigado.
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2: É o Conexão Sertaneja no ar. Daqui a pouquinho eu volto com muito mais músicas pra você.
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5: 9:50.
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2: Já voltei eu mesmo, seu amigo Jorginho Amaral, no seu Conexão Sertaneja. Muita música, bora, tem mais.
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0: Opa, chegamos, bom dia, bom dia. Good morning, sejam todos bem-vindos, prazer, J. Luna, sua boa companhia, aqui no seu top programa Show da Manhã. E quero você curtindo a melhor, sempre a melhor música, também tem horóscopo, tem fofocas na sua manhã.
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0: 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Show da Manhã. Está no ar. É o Show da Manhã. Chega mais, aumenta o volume e vem com a gente. Pega muito bem estar contigo. Show da Manhã. A sua melhor companhia é aqui, na primeiríssima. Cheguei.

0: Edu de Castro!
1: Satisfação, João Bosco!
0: Que é isso?
1: Satisfação,
0: que energia!
1: Satisfação, Gabriel!
2: Que projeto lindo, irmão.
1: Tamo junto, meu irmão.
2: Deus abençoe.
3: Lindo demais a conta.
1: Vocês, seus gatos.
4: Esse é o seu show da manhã, recheado de muita música boa. De você, do melhor ouvinte do Brasil, tá no trabalho? Onde está? Me conte, dá uma zapiada aí. Daqui a pouquinho eu vou trazer mais participação e uma playlist que vai desfilar top pra você. Segura aí, show da manhã, volta já.
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14: Terça-feira, 9 de junho de 2026, está entrando no ar mais uma edição do nosso Café com Notícias. Eu sou Kleber Salles e a partir de agora você vai ficar sabendo tudo o que acontece no Brasil e no mundo com a nossa equipe de rádio jornalismo. Café com Notícias está no ar a partir de agora no seu rádio. Com a nossa equipe de rádio jornalismo, Café com Notícias está no ar a partir de agora no

0: casos relacionados ao trânsito, né, que as vítimas foram pedestres, seria também muito importante verificar os demais envolvidos, né, os condutores dos veículos que atropelaram essas vítimas, e o mesmo vale para os homicídios, né? Entender o contexto e os agressores seria de suma importância para entender realmente qual foi a influência do consumo de drogas nas mortes, né?
1: O estudo fez parte de um convênio com a Secretaria Nacional de Política sobre Drogas e Gestão de Ativos. Belém, Recife, Vitória e Curitiba foram escolhidas com base na taxa de mortalidade por causas externas e por causa de serem rota de tráfico de drogas. Entre 2022 e 2024, 90% das mortes analisadas foram de homens. Mais da metade tinha 30 anos ou mais e 67% foram vítimas de homicídio. Enquanto acidentes de trânsito e suicídios foram respectivamente 15% e 9%. As drogas mais detectadas foram cocaína, 30%, e a mais ligada aos homicídios, e o álcool, 28%, mais ligado aos acidentes de trânsito. Medicamentos usados como tranquilizantes foram encontrados em 7% das mortes e cannabis em 2%. Apesar de ter sido detectada alguma relação entre drogas e mortes, o biomédico Henrique Bombana afirma que não dá para estabelecer uma relação simples de causa e efeito.
0: Apesar de a cannabis ser a droga ilícita mais consumida no Brasil, na nossa amostragem, esse fato não se refletiu. Então, sobre os padrões de consumo ou características socioeconômicas específicas das vítimas, nós não podemos fazer nenhum tipo de inferência por não termos coletado dados sobre essas variáveis, né?
1: O mapa das ocorrências fatais também não é uniforme. Recife teve prevalência de mortes associadas ao álcool. Vitória e Belém, ao uso de outras drogas ilegais. Curitiba, com álcool se sobrepondo às outras drogas. Segundo os pesquisadores, essas diferenças podem orientar políticas públicas focadas na realidade de cada região. Com produção de Salete Sobreira, da Rádio Nacional em São Luís, Gabriel Correa.
2: A Polícia Civil faz nesta segunda-feira uma operação contra uma quadrilha especializada em golpes no comércio online. A ação é coordenada pela Delegacia de Roubos e Furtos e cumpre mandados de busca e apreensão na capital e em várias cidades da região metropolitana do Rio, como Belford Roxo, Duque de Caxias, Nova Iguaçu, Niterói e São Gonçalo. De acordo com as investigações, o grupo criminoso provocou um prejuízo estimado em cerca de 12 milhões de reais ao setor varejista. A polícia informou ainda que os suspeitos usavam dados pessoais de terceiros para montar cadastros falsos em plataformas digitais de grandes lojas. A partir dessas informações, eles faziam compras ilegais e enviavam os produtos para endereços ligados à organização. O trabalho de inteligência da delegacia identificou mais de 12 mil transações fraudulentas e cerca de 73 mil pedidos considerados suspeitos dentro desse esquema. A operação conta com apoio do Departamento Geral de Polícia Especializada e tem como objetivo apreender equipamentos eletrônicos, reunir novas provas digitais e avançar nas investigações sobre a estrutura financeira e logística da quadrilha. Os agentes também buscam identificar outros envolvidos e responsabilizar todos os integrantes do grupo. Da Rádio Nacional no Rio de Janeiro, Tatiana Alves. Lembrar do papel fundamental dos oceanos na economia global, na estabilidade climática e na segurança dos meios de subsistência. Esse é o papel do Dia Mundial dos Oceanos, celebrado anualmente em 8 de junho. A data foi oficializada pela Organização das Nações Unidas em 2008 e chama a atenção para a importância dos mares e para o uso consciente de seus recursos. O planeta Terra conta com 5 grandes oceanos: Atlântico, Pacífico, Índico, Ártico e Antártico, também chamado de Oceano Austral. Apesar dessa divisão, especialistas explicam que, na prática, existe um único oceano, já que todos estão interligados e se comunicam. O tema ganha ainda mais relevância no momento em que o Brasil se aproxima de um compromisso internacional.

0: internacional. Proteger 30% das áreas marinhas até 2030, a chamada meta 30 por 30. Mesmo com avanços, ainda há desafios importantes, principalmente na gestão, no acompanhamento, na fiscalização e também no financiamento dessas regiões protegidas. Sem esses mecanismos funcionando de forma eficiente, muitas áreas de proteção ambiental podem existir apenas no papel, sem gerar resultados reais para a biodiversidade e para as populações que dependem diretamente do oceano para sobreviver. Essas questões foram discutidas durante a SP Ocean Week 2026, realizada em maio em São Paulo, que reuniu cientistas, gestores públicos, representantes da sociedade civil e do setor privado. O encontro apontou caminhos para tornar mais efetiva a preservação dos oceanos. Os debates também ajudam a preparar o Brasil para a Conferência da Década do Oceano, marcada para 2027, no Rio de Janeiro. O coordenador da Cátedra UNESCO para a Sustentabilidade do Oceano, Alexander Turra, fala das atribuições do país nessa agenda.
1: Todo o movimento que vem sendo feito mundialmente, o Brasil vai se preparar adequadamente para a Conferência da Década do Oceano. E uma das estratégias vai considerar a Rio Ocean Week como um palco importante para que as contribuições de diferentes atores sociais, de diferentes setores da sociedade possam ser organizadas no sentido de embasarem as discussões que vão ocorrer.
0: Vale lembrar que o oceano cobre mais de 70% da superfície da Terra e abriga grande parte da biodiversidade do planeta, além de ser a principal fonte de proteína para mais de 1 bilhão de pessoas. Da Rádio Nacional, no Rio de Janeiro, Tatiana Alves.
2: Fique ligado, daqui a pouco, depois do intervalo, estaremos de volta no próximo bloco do Café com Notícias desta terça-feira.
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10: Agora as previsões para Áries, Touro e Gêmeos. Signo de Áries.
9: Nascidos entre 21 de março a 20 de abril.
11: Ariano, o céu de hoje traz uma energia favorável para olhar para dentro e descobrir o que realmente importa para você. Os estudos pedem atenção, aproveite para colocar leituras e revisões em dia. No amor, o momento convida à dedicação. Encarar as dificuldades de frente e buscar harmonia com quem você gosta faz toda a diferença. Só vale ficar de olho na tendência de querer mandar em tudo, especialmente nas amizades. Equilíbrio é a chave.
10: Signo de Touro.
9: Nascidos entre 21 de abril a 21 de maio.
11: Taurino, o céu hoje favorece o autoconhecimento. O ambiente de estudo pode trazer reflexões importantes e te ajudar a focar nos seus objetivos. respira fundo e encare os obstáculos com confiança. Talvez seja uma boa hora para revisar o que estava travado. No amor, o convite é para entender melhor o que você sente antes de qualquer conversa. Uma troca sincera com a pessoa que você gosta pode ser muito valiosa. Entre os amigos, a harmonia está em alta. Aproveite!
10: Signo de Gêmeos.
9: Nascidos entre 22 de maio a 21 de junho.
11: Geminiano, o céu aponta que você pode se sentir mais conectado às pessoas ao seu redor hoje. É um bom momento para fortalecer os laços com quem você gosta. Só evite se envolver em discussões que possam ganhar proporções maiores do que o necessário. No amor, é dia de cuidar da relação com atenção e coragem para lidar com o que aparecer.
10: Já já voltamos com as previsões para Câncer, Leão e Virgem.
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12: 10 horas e 28 minutos.
13: 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Voltamos com a melhor playlist pra você.

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Mais um bloco legal no seu Super Show da Manhã. Ótimo dia pra você no trabalho, em casa, onde estiver, de folga, de lazer. Tamo junto e misturado na melhor programação no seu Show da Manhã. Já já vou retornar com muito mais e ainda trazer o seu horóscopo, o guia astral, que você sempre espera aqui no Show da Manhã. Até já, já volto.

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4: Agora, as previsões para Câncer, Leão e Virgem. Signo de Câncer.
5: Nascidos entre 22 de junho a 22 de julho.
6: Canceriano, hoje o céu sugere que você se aprimore nos estudos, alimentando sonhos altos para o futuro. É um bom momento para buscar equilíbrio entre as aspirações pessoais e os compromissos familiares. No amor, a chance é grande de diminuir o peso das dificuldades e manter a relação firme e forte, mesmo frente aos desafios do dia a dia. No campo das amizades, é interessante estar atento para manter as relações harmoniosas. Bora rir juntos e aprender com as diferenças.
4: Signo de Leão.
5: Nascidos entre 23 de julho a 22 de agosto.
6: Leonino, nesta terça-feira você pode melhorar seus objetivos de vida conforme os planetas Lua, Saturno e Netuno se alinham favoravelmente. Menos brigas e mais diplomacia é o recado de Mercúrio. No amor, é tempo de ouvir mais o crush e entender os perrengues do romance. Ser mais disponível faz o coração bater mais forte.
4: Signo de Virgem.
5: Nascidos entre 23 de agosto a 22 de setembro.
6: Virginiano, o movimento planetário indica que você pode mergulhar numa autodescoberta, libertar certos padrões e solucionar conflitos de forma pacífica. Quanto ao crush, deixe os medos para trás para o amor se fortalecer. Lide com afetividade e com firmeza, preservando o que é autêntico entre vocês.
4: Já já voltamos com as previsões para Libra, Escorpião e Sagitário.
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10: Mais informações chegando agora aqui no nosso Café com Notícias. Sempre você muito bem informado com o nosso jornal de todos os dias.
11: A ocorrência de um super El Niño pode provocar chuvas acima do normal no sul do Brasil e secas no Nordeste e no Norte, principalmente na Amazônia. As Nações Unidas apontam 80% de chance de o fenômeno ocorrer entre junho e agosto, com persistência até novembro. O El Niño é caracterizado pelo aquecimento das águas superficiais do Oceano Pacífico Equatorial, com temperaturas pelo menos meio grau acima da média por um período prolongado. O coordenador de monitoramento e previsão climática do INMET, Mozart de Araújo Salvador, detalha o fenômeno.
12: Esse fenômeno, depois de meses aquecendo, ele acaba interferindo na circulação de grande escala da atmosfera, modificando seus padrões e acaba atingindo o clima de algumas regiões do planeta. E no Brasil não está fora dessa influência. Parte da região norte e parte da região nordeste, o risco de ocorrer estiagens ou mesmo secas aumenta potencialmente. A região sul, ela sofre principalmente com excesso de chuvas. A frequência de temporais.
11: O coordenador do Laboratório de Análise e Processamento de Imagens de Satélites da Universidade Federal de Alagoas, Humberto Alves Barbosa, explica que já foram detectados os primeiros efeitos associados ao El Niño no Brasil.
8: Nesse momento, as chuvas devem intensificar um pouco na região do Rio Grande do Sul, no sul do país, e as áreas de estiagem e secas, elas começam também a aumentar no Brasil, e o número de queimadas. Esses são os impactos já em função dos primeiros sinais do El Niño no Brasil. Isso também significa que as temperaturas devem aumentar um pouco mais nesse inverno. O inverno já iniciou, o inverno meteorológico.
11: Segundo a ONU, o mundo deve se preparar para um El Niño potencialmente forte neste ano, com a intensificação do aquecimento global e dos riscos de eventos climáticos extremos. Por causa do fenômeno, a Prefeitura de Rio do Sul, em Santa Catarina, decretou nesta segunda-feira estado de alerta climático para reforçar a prevenção contra cheias. O município foi um dos mais atingidos pelas chuvas extremas de 2023. A medida busca intensificar as ações de proteção e de defesa civil diante da possibilidade de tempestades, enchentes, enxurradas, alagamentos e deslizamentos. Da Rádio Nacional em Brasília, Renato Ribeiro. A partir desta segunda-feira, empresas que tiveram impacto de pelo menos 1% no faturamento bruto devido ao tarifaço dos Estados Unidos ou à guerra no Oriente Médio podem solicitar acesso às linhas de crédito do Plano Brasil Soberano. Antes, tinham direito aos recursos apenas companhias com impacto de pelo menos 5% no faturamento. A medida beneficia exportadoras de bens industriais e seus fornecedores. Um dos grupos inclui empresas afetadas pelas tarifas norte-americanas dos setores de aço, cobre, alumínio, automotivo e moveleiro. Já o outro reúne empresas que exportaram para países do Oriente Médio, como Arábia Saudita, Bahrein, Catar, Emirados Árabes Unidos, Irã, Iraque, Kuwait e Omã. O Plano Brasil Soberano oferece mais de 15 bilhões em recursos para financiar capital de giro destinado à produção para exportação, incluindo a aquisição de bens, investimentos e inovação tecnológica. O BNDES já recebeu 6,7 bilhões em pedidos de crédito de empresas afetadas e aprovou 1,6 bilhão. Segundo o governo, a medida protege o setor produtivo e os empregos dos brasileiros contra instabilidades externas. Para solicitar acesso ao crédito, as empresas devem verificar a elegibilidade por meio do site ws.bnds.gov.br. Depois, a recomendação é entrar em contato com o banco com o qual já mantém relacionamento para saber se a instituição já opera o programa. Para operações de crédito superiores a 50 milhões, também é possível procurar diretamente o BNDES. Da Rádio Nacional em Brasília, Renato Ribeiro.
13: O viés da confirmação é a tendência de valorizar apenas informações que reforçam o que a pessoa já acredita e desqualificar o que contraria as próprias ideias. Com as redes sociais, isso ganhou mais força e impacta diretamente na circulação de desinformação. O psicólogo Rodrigo Guimarães, especialista em análise do comportamento, fala sobre o tema.
14: A psicologia explica esse fenômeno através de um comportamento, através de um fenômeno chamado percepção. Percepção é um fenômeno, é um comportamento aprendido. A gente não percebe as coisas só porque elas estão aí, a gente aprende a percebê-las. Assim como um músico aprende a perceber diferentes tons, diferentes notas musicais, assim como alguém que trabalha com cores aprende a discriminar e a perceber diferentes cores, assim também é a percepção para qualquer outro fenômeno, incluindo fenômenos religiosos, políticos ou de outra natureza qualquer. Então, quando a gente tem uma história extensa de perceber com um determinado viés, a gente tende a continuar percebendo desta forma, minimizando fatos que mostrem o contrário, né, e maximizando os fatos que vão de encontro com essa tendência.
13: Estudos da psicologia mostram que este tipo de comportamento está ligado a mecanismos emocionais.
14: Nós somos racionais, mas somos seres emocionais também. E aí, quando a emoção está envolvida, fica um pouco mais complicado da gente ser imparcial. Geralmente, um embate direto, a insistência em um determinado ponto em um confronto, geralmente só vai arraigar a pessoa naquele viés em que ela está.
13: O viés de confirmação pode fortalecer preconceitos, radicalizações e fake news. Para o psicólogo Marcos Emanuel Pereira, professor do Instituto de Psicologia da UFBA, é preciso aprender a questionar as próprias certezas.
15: Evite acreditar em tudo que escuta, em tudo que lhe fala e até mesmo naquilo que está acostumado a ver. A realidade cotidiana, aquilo que estamos acostumados a vivenciar e experienciar, não é um bom conselheiro para se chegar à verdade. Evite ser crédulo. Adote uma postura de ceticismo moderado, pois dessa forma você pode se distanciar daquilo que lhe é óbvio e se aproximar daquilo que se manifesta de uma forma não imediata e de uma forma não exatamente pregnante.
13: Para evitar o viés de confirmação, é preciso buscar diferentes fontes de informações e estar aberto ao contraditório.
15: Procure identificar a fonte da informação. Ali é isso, uma postura de avaliar se aquilo é razoável e consistente com outras coisas que acredita. Adote a dúvida sistemática enquanto método e procure ser seletivo em relação ao que acessa corriqueiramente. Os robôs da internet e as máquinas inteligentes fazem um trabalho incessante de convencimento e compreenda que elas não param de trabalhar e que a única forma que temos de limitar esse soterramento de informação é não respondê-las e deixar que suas mensagens escorreguem e caiam no vazio.
13: Da Rádio Educadora de Salvador, Rafael Lopes.
16: O Ministério da Saúde anunciou nesta segunda-feira a suspensão temporária da vacinação contra a dengue com o imunizante desenvolvido pelo Instituto Butantan. A decisão veio após a identificação de 42 casos de reações adversas graves, incluindo 2 mortes, ainda sob investigação. A vacina é a primeira do mundo em dose única e a primeira totalmente brasileira. Desde o início do ano, cerca de 500 mil doses foram aplicadas prioritariamente em profissionais da atenção primária à saúde e em projetos piloto nos municípios de Botucatu, São Paulo, Nova Lima, Minas Gerais e Maranguape, no Ceará. Em março, também foi promovida uma ação de vacinação na região de Araguaína, no Tocantins. O ministro da Saúde, Alexandre Padilha, explicou o motivo da suspensão.
17: Na área da saúde, a precaução é a melhor medida no sentido de você reforçar as suas ações de proteção. Em função disso, nós estamos tomando uma decisão hoje de descontinuar a atual estratégia de uso da vacina do Butantan, que nesse momento está distribuída para vacinar os profissionais da atenção primária em saúde de todo o país.
16: Dentre os 42 casos de reações severas registradas pelo sistema de vigilância pós-vacinação, 3 foram considerados graves. 2 deles evoluíram para óbito. As vítimas são uma mulher de 48 anos e um homem de 58 anos. Alexandre Padilha reforçou que, até o momento, não há dados suficientes para comprovar a relação direta entre a vacina e as mortes.
17: Não existe dados suficientes para estabelecer uma causalidade da vacina com a ocorrência desses 3 casos graves. Por mais que seja, para muitas pessoas, um número pequeno, é um sinal de alerta. E a gente reforça para as pessoas que tomaram a vacina de que elas estão protegidas. Os dados de eficácia mostram que protege contra os 4 tipos de dengue.
16: Apesar da baixa incidência, com 8 casos graves a cada 100 mil doses, o Ministério optou por uma ação de precaução. A recomendação foi aprovada por consenso pelo Comitê Nacional de Farmacovigilância. Os imunizantes já distribuídos não serão descartados. Eles vão permanecer armazenados nas câmaras frias dos estados e municípios. Quem foi imunizado nos últimos 21 dias deve ficar atento a sintomas como febre, dor abdominal, vômitos persistentes e sangramentos. Vale lembrar que a suspensão não afeta a outra vacina contra a doença oferecida pelo SUS para crianças e adolescentes de 10 a 14 anos. Da Rádio Nacional em Brasília, Pedro Lacerda.
10: Fique ligado, depois do intervalo, a gente volta com mais informações, mais reportagens no seu rádio, aqui no nosso Café com Notícias.
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4: Agora, as previsões para Libra, Escorpião e Sagitário. Signo de Libra.
5: Nascidos entre 23 de setembro a 23 de outubro.
6: Libriano, o céu aponta que trabalhar em equipe pode trazer ótimos resultados hoje. A sua habilidade para dialogar é um presente, use com jogo de cintura para contornar qualquer diferença. No amor, uma postura mais ativa e coerente com o que você deseja para o relacionamento tende a trazer mais harmonia. Só vale pensar bem antes de agir no impulso. Com os amigos, aposte na cooperação. E nos estudos, mantenha o equilíbrio na rotina.
4: Signo de Escorpião.
5: Nascidos entre 24 de outubro a 22 de novembro.
6: Escorpiano, o movimento planetário traz uma chance de melhorar a sua rotina com um toque de disciplina e criatividade. Só vale evitar o estresse desnecessário e cuidar bem de você, combinado? No amor, pode rolar um momento de acertos com quem você gosta. Tudo se resolve melhor, com calma e atenção ao que cada um sente. Com os amigos, o céu mostra que estudar e relaxar em grupo pode ser muito positivo. Na escola, foco e leveza te ajudam a ter um dia mais tranquilo.
4: Signo de Sagitário.
5: Nascidos entre 23 de novembro a 22 de dezembro.
6: Sagitariano, o céu de hoje destaca as amizades como uma força importante. É uma boa chance de valorizar as pessoas que torcem por você. Dá para respirar um pouco dos estudos e dedicar mais atenção a quem está por perto. No amor, pode aparecer algum desafio, mas a sinceridade é a melhor ferramenta para atravessá-lo. Foque nas suas emoções mais leves e deixe o peso de lado.
4: Já voltamos com as previsões para Capricórnio, Aquário e Peixes.
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18: Uou, voltamos com muito mais participação, você interagindo, participando, interagindo, fazendo o som rolar por aqui, sempre na melhor programação do Show da Manhã. Aumenta o volume, mais uma batalha de música aí na área. Bom dia!

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2: Essa era essa do Grelo, só pra deixar registrado o desabafo de um jovem adulto que vive no século 21, onde um carro popular é mais de 100 mil reais e a long neck é mais de 10 conto. Tá difícil, viu?
3: É o Grelo.

0: long neck. E olha lá, viu?
1: É o grelo.
0: Isso é só o desabafo de um jovem adulto no século 21.
2: Show da manhã, muita música boa. Show da manhã, recheada de música boa, notícias, bastidores, você ligado, você participando, zapeando com a gente na programação do Show da Manhã. Já já vou trazer horóscopo, só vou ali tomar um cafezinho, uma aguinha e já venho com muito mais pra você. Só molhar a palavra. Já volto, segura aí, rapidinho.

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2: Agora, as previsões para Capricórnio, Aquário e Peixes. Signo de Capricórnio.
1: Nascidos entre 22 de dezembro a 20 de janeiro.
3: Capricorniano, hoje o movimento planetário pode te conectar mais com as atividades e o bem-estar da família. Só fique de olho para não se sobrecarregar. E lembre-se de se abrir para as mudanças que aparecerem. No amor, a dica é levar as coisas com mais leveza e trabalhar as emoções com serenidade. Nas amizades, equilíbrio nos sentimentos é a chave. Nos estudos, organização vai te ajudar a enfrentar os desafios do dia.
2: Signo de Aquários.
1: Nascidos entre 21 de janeiro a 20 de fevereiro.
3: Aquariano, o céu aponta que suas ideias estão fluindo muito bem hoje, conectando lógica e intuição de um jeito que pode tornar a rotina bem mais eficiente. Só evite mal-entendidos desnecessários, ok? No amor, clareza emocional e autenticidade são os ingredientes certos para equilibrar as coisas e tomar boas decisões. Confie no que você sente.
2: Signo de Peixes.
1: Nascidos entre 21 de fevereiro a 20 de março.
3: Pisciano, o dia traz uma consciência maior sobre as suas necessidades práticas. Uma postura criativa e organizada pode ajudar muito nos estudos, sem exagerar no rigor, claro. No amor, o convite é para fortalecer os laços. Diante de qualquer desafio, serenidade e respeito fazem toda a diferença. Nas amizades, a mesma receita vale encarar os momentos difíceis com leveza e boa vontade.
2: Você conferiu o horóscopo do dia. Por hoje é só.
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5: Estamos de volta com o terceiro bloco do nosso Café com Notícias, chegando mais informações no seu rádio com a nossa equipe de rádio jornalismo.
6: Se os Estados Unidos têm a calçada da fama em Hollywood, na Califórnia, para celebrar seus artistas, o município de Cabaceiras, na Paraíba, conhecida como a Hollywood brasileira, acaba de ganhar não uma calçada, mas uma parede da fama. A inauguração do espaço, que fica na Rua do Cinema, que celebra os artistas e produções do audiovisual feitas na cidade em mais de 30 anos, aconteceu nesse fim de semana. Cabaceiras já serviu de cenário para mais de 70 produções do audiovisual brasileiro, entre novelas, séries e filmes. O ator Bruno Garcia, que filmou O Alto da Compadecida na cidade do Cariri paraibano no final dos anos 1990, foi um dos que gravou as mãos no paredão.
7: Olha, eu tô super emocionado, depois de quase 30 anos, voltar a essa cidade que deu tantas alegrias ao povo brasileiro, não só a cidade. Realmente ter participado do Alto da Compadecida, primeiro como série de TV, e logo depois transformada no longa-metragem mais querido do Brasil, e que ajudou a transformar essa cidade.
6: Outro artista que deixou suas mãos no paredão, eternizando sua passagem pela cidade, foi a atriz Duda Moreira, que participou de outro sucesso produzido na cidade, a série do streaming Cangaço Novo. Ela se emocionou com a homenagem.
8: Sou paraibana, sou muito honrada em estar aqui e ser a primeira mulher a colocar as mãos na parede da fama. Só que eu agradecer, eu não sabia o que eu ia fazer, colocar minha mão aqui. Muito obrigada por tudo. Agradeço a minha mãe, que foi a mãe incentivadora de eu estar aqui hoje, quando eu não podia nem pegar um ônibus para ir para a faculdade, porque eu não tinha dinheiro, a gente ia de carona, e ela dizia assim, um dia você vai fazer o que você mais gosta, é ser artista.
6: Entre outras produções de sucesso gravadas em Cabaceiras, estão os filmes Cinema, Aspirinas e Urubus, O Alto da Compadecida 2, as séries Maria e o Cangaço e Onde Nascem os Fortes, e a novela Cordel Encantado. Cabaceiras possui pouco mais de Cinema, Cangaço e Onde Nascem os Fortes, e a novela Cordel Encantado. Cabaceiras

0: a obra de 80 metros que imita o clássico letreiro norte-americano, além do memorial cinematográfico, que funciona na antiga cadeia pública, onde é possível conferir os roteiros originais, figurinos e fotos de bastidores de produções feitas na cidade. Da Rádio Nacional em São Luís, Madison Euler.
1: O Instituto Nacional de Meteorologia emitiu um alerta de risco de tempestade para parte da região sul nesta segunda-feira. Há a possibilidade de chuvas intensas acompanhadas de rajadas de vento e até queda de granizo em praticamente todo o Rio Grande do Sul, incluindo a região metropolitana de Porto Alegre e também em áreas do Paraná e de Santa Catarina. A meteorologista do IMET, Anete Fernandes, explica que este fenômeno é causado pela presença de áreas de baixa pressão atmosférica, chamadas de cavados, próximas ao litoral sul.
2: Essa área de baixa pressão ela vai dar condição de instabilidade para a ocorrência de chuvas nesses estados, e essas chuvas elas podem ter uma intensidade maior, por isso a emissão dos avisos. Essa área de baixa ela vai se formar entre hoje à noite e a madrugada de amanhã, ali nas imediações do litoral do Rio Grande do Sul e de Santa Catarina.
1: O IMET também prevê perigo potencial de chuvas intensas para esta segunda-feira no norte do país, incluindo Amapá, Roraima, Baixo Amazonas e Centro Amazonense. Anete Fernandes explica que essas regiões sofrem a influência de outro fenômeno.
2: A região norte, eu tenho temperaturas elevadas, eu tenho um sistema que atua nessa época do ano naquela região, que chama Zona de Convergência Intertropical, que traz condições favoráveis para a chuva naquela região. Então, são sistemas distintos atuando em pontos diferentes do país.
1: No sudeste, pancadas de chuvas e trovoadas isoladas devem atingir a região a partir de quinta-feira. Com informações da Agência Brasil, sob supervisão de Fábio Cardoso, da Rádio Nacional do Rio de Janeiro, João Barbosa.
0: A Justiça brasileira concedeu mais de 225 mil medidas protetivas de urgência nos primeiros 4 meses de 2026. Isso quer dizer que mais de 225 mil mulheres precisaram recorrer à Justiça para não serem agredidas ou mortas por pessoas de seu convívio. Esse número supera os de 2025 no mesmo período, quando foram concedidas pouco mais de 214 mil. Os dados são do Diagnóstico Nacional das Medidas Protetivas de Urgência do Painel de Monitoramento da Violência contra a Mulher. Essa é uma ferramenta do Conselho Nacional de Justiça e é alimentada com informações de todos os tribunais brasileiros. As medidas protetivas são ferramentas de proteção a mulheres em situações de risco por violência e, em geral, são concedidas após o pedido da vítima em delegacias especializadas ou diretamente ao juiz por meio da Lei Maria da Penha. A rapidez com que os casos estão sendo analisados em relação a anos anteriores é considerado um dado positivo, já que em 53% dos casos o pedido de medida protetiva é analisado no mesmo dia, em 32% no dia seguinte, em 5% em até 2 dias e em apenas 10% demora mais que esse tempo. Em 2020, o tempo médio para essa apreciação era de 14 dias. A redução do tempo de resposta na emissão do documento que protege a vítima está relacionada à aplicação da Política Judiciária Nacional de Enfrentamento à Violência contra as Mulheres. Uma das ações implementadas pelo CNJ através dessa política é a realização de reuniões técnicas individualizadas com os 27 tribunais de justiça para a qualificação dos fluxos das medidas protetivas. O painel de monitoramento da violência contra a mulher pode ser acessado no site do CNJ, na aba Programas e Ações. Da Rádio Nacional em São Luís, Madison Euler.
3: O novo marco legal do transporte público prevê destinação de mais recursos para aumentar a qualidade dos serviços e diminuir as tarifas para os passageiros. O projeto de lei aprovado em maio pelo Congresso ainda precisa da sanção da Presidência da República. O texto estabelece que a responsabilidade sobre o transporte público será compartilhada entre estados, municípios e a União, possibilitando uma maior integração da política pública. O diretor de gestão da ANTU, Associação Nacional das Empresas de Transportes Urbanos, Marcos Bicalho, explica como a nova legislação pode trazer benefícios para a população.

0: população.
1: Então, na realidade, esse é um grande avanço, né? O retorno da União, porque a União pode sim investir, né, tanto na parte de infraestrutura e na parte desses sistemas de transporte, né, como também pode participar do próprio custeio da operação desses serviços. Então, isso é um grande avanço, né, que vai auxiliar estados e municípios na prestação desse serviço público.
0: O projeto de lei também regulamenta novas formas de financiamento para o transporte público, incluindo a previsão de recursos de uma contribuição federal que incide sobre os combustíveis. Para Marcos Bicalho, com a previsão de aporte de novos recursos, é possível planejar novas gratuidades no transporte coletivo, como a implementação da tarifa zero, que hoje já está presente em mais de 450 cidades.
1: O custo, né, estimado de uma tarifa zero universal no Brasil inteiro, né, está da ordem de 110 bilhões de reais por ano, né? Não é pouco recurso. E a gente imagina que uma política pública desse porte, né, precisa ter, né, um mínimo de garantia de fontes de recursos para que ela possa ser uma política pública perene, né? E que você não corra o risco de implantar hoje e amanhã faltar dinheiro para você manter essa política pública em vigor.
0: Para o diretor da Associação Nacional das Empresas de Transportes Urbanos, as mudanças são necessárias para reverter a queda de passageiros no transporte público. Nos últimos 10 anos, houve registro de perda superior a 40% no número de usuários, principalmente para o transporte por aplicativos e para carros e motos.
1: E isso só pode ser revertido com a melhoria da qualidade. Na medida em que você tem uma infraestrutura adequada que permite você oferecer um serviço de melhor qualidade, você pode recuperar parte desses usuários que optaram por sair do transporte público coletivo. E esse é o objetivo, né? Tentar melhorar a qualidade dos serviços, né? Para que você realmente recupere essa demanda perdida.
0: A nova legislação ainda amplia a transparência dos contratos dos entes públicos e das empresas privadas, com a licitação obrigatória para a exploração do serviço. Da Rádio Nacional em Brasília, Gésio Passos.
2: Fique ligado, daqui a pouco, depois do intervalo, estaremos de volta com mais informações dentro do nosso Café com Notícias desta terça.
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8: 11 horas e 26 minutos.
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9: Opa, bom dia, voltamos! Você ligado com a melhor playlist publicitária e agora ao som da melhor música. É o Show da Manhã na sua companhia? Aumenta o volume aí!

0: Salve de palmas essa mulher aqui, meu irmão.
1: Show da manhã, incrível, essa foi top, hein? Recordamos e você ligadinho com a programação. Bora curtir as melhores? Chega mais! Daqui a pouco vou voltar, vou trazer indicações. O pessoal tá no trabalho aí, na obra, curtindo a melhor. Tamo junto e misturado na primeira. E também vou trazer horóscopo. Se liga, já já!

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10: Terça-feira, 9 de junho de 2026, está entrando no ar mais uma edição do nosso Café com Notícias. Eu sou Kleber Salles e a partir de agora você vai ficar sabendo tudo o que acontece no Brasil e no mundo com a nossa equipe de rádio jornalismo. Café com Notícias está no ar a partir de agora no seu rádio.
11: Em mais da metade das mortes violentas ocorridas em quatro capitais brasileiras, as vítimas tinham substâncias tóxicas no organismo, segundo um estudo da Universidade de São Paulo. Foram avaliados mais de 3.500 óbitos em Belém, Recife, Vitória e Curitiba. Os pesquisadores encontraram álcool, um conjunto de drogas ilícitas e medicamentos psicoativos em 53% dos casos de mortes, de acordo com divulgação da revista FAPESP. Segundo o biomédico toxicologista Henrique Bombana, pesquisador da Faculdade de Ciências Farmacêuticas, a associação entre as substâncias e as mortes violentas pode ser mais complexa, porque a pesquisa analisou apenas amostras das vítimas e não dos agressores e demais envolvidos.
12: Principalmente nos casos relacionados ao trânsito, né, que as vítimas foram pedestres, seria também muito importante verificar os demais envolvidos, né? Os condutores dos veículos que atropelaram essas vítimas, e o mesmo vale para os homicídios, né? Entender o contexto e os agressores seria de suma importância para entender realmente qual foi a influência do consumo de drogas nas mortes, né?
11: O estudo fez parte de um convênio com a Secretaria Nacional de Política sobre Drogas e Gestão de Ativos. Belém, Recife, Vitória e Curitiba foram escolhidas com base na taxa de mortalidade por causas externas e por causa de serem rota de tráfico de drogas. Entre 2022 e 2024, 90% das mortes analisadas foram de homens. Mais da metade tinha 30 anos ou mais e 67% foram vítimas de homicídio. Enquanto acidentes de trânsito e suicídios foram respectivamente 15% e 9%. As drogas mais detectadas foram cocaína, 30%, e a mais ligada aos homicídios, e o álcool, 28%, mais ligado aos acidentes de trânsito. Medicamentos usados como tranquilizantes foram encontrados em 7% das mortes e cannabis em 2%. Apesar de ter sido detectada alguma relação entre drogas e mortes, o biomédico Henrique Bombana afirma que não dá para estabelecer uma relação simples de causa e efeito.
12: Apesar de a cannabis ser a droga ilícita mais consumida no Brasil, na nossa amostragem, esse fato não se refletiu. Então, sobre os padrões de consumo ou características socioeconômicas específicas das vítimas, nós não podemos fazer nenhum tipo de inferência por não termos coletados dados sobre essas variáveis, né?
11: O mapa das ocorrências fatais também não é uniforme. Recife teve prevalência de mortes associadas ao álcool. Vitória e Belém, ao uso de outras drogas ilegais. Curitiba, com álcool se sobrepondo às outras drogas. Segundo os pesquisadores, essas diferenças podem orientar políticas públicas focadas na realidade de cada região. Com produção de Salete Sobreira, da Rádio Nacional em São Luís, Gabriel Correa.
13: A Polícia Civil faz nesta segunda-feira uma operação contra uma quadrilha especializada em golpes no comércio online. A ação é coordenada pela Delegacia de Roubos e Furtos e cumpre mandados de busca e apreensão na capital e em várias cidades da região metropolitana do Rio, como Belford Roxo, Duque de Caxias, Nova Iguaçu, Niterói e São Gonçalo. De acordo com as investigações, o grupo criminoso provocou um prejuízo estimado em cerca de 12 milhões de reais ao setor varejista. A polícia informou ainda que os suspeitos usavam dados pessoais de terceiros para montar cadastros falsos em plataformas digitais de grandes lojas. A partir dessas informações, eles faziam compras ilegais e enviavam os produtos para endereços ligados à organização. O trabalho de inteligência da delegacia identificou mais de 12 mil transações fraudulentas e cerca de 73 mil pedidos considerados suspeitos dentro desse esquema. A operação conta com apoio do Departamento Geral de Polícia Especializada e tem como objetivo apreender equipamentos eletrônicos, reunir novas provas digitais e avançar nas investigações sobre a estrutura financeira e logística da quadrilha. Os agentes também buscam identificar outros envolvidos e responsabilizar todos os integrantes do grupo. Da Rádio Nacional no Rio de Janeiro, Tatiana Alves. Lembrar do papel fundamental dos oceanos na economia global, na estabilidade climática e na segurança dos meios de subsistência. Esse é o papel do Dia Mundial dos Oceanos, celebrado anualmente em 8 de junho. A data foi oficializada pela Organização das Nações Unidas em 2008 e chama a atenção para a importância dos mares e para o uso consciente de seus recursos. O planeta Terra conta com 5 grandes oceanos: Atlântico, Pacífico, Índico, Ártico e Antártico, também chamado de Oceano Austral. Apesar dessa divisão, especialistas explicam que, na prática, existe um único oceano, já que todos estão interligados e se comunicam. O tema ganha ainda mais relevância no momento em que o Brasil se aproxima de um compromisso internacional. proteger 30% das áreas marinhas até 2030, a chamada meta 30 por 30. Mesmo com avanços, ainda há desafios importantes, principalmente na gestão, no acompanhamento, na fiscalização e também no financiamento dessas regiões protegidas. Sem esses mecanismos funcionando de forma eficiente, muitas áreas de proteção ambiental podem existir apenas no papel, sem gerar resultados reais para a biodiversidade e para as populações que dependem diretamente do oceano para sobreviver. Essas questões foram discutidas durante a SP Ocean Week 2026, realizada em maio em São Paulo, que reuniu cientistas, gestores públicos, representantes da sociedade civil e do setor privado. O encontro apontou caminhos para tornar mais efetiva a preservação dos oceanos. Os debates também ajudam a preparar o Brasil para a Conferência da Década do Oceano, marcada para 2027, no Rio de Janeiro. O coordenador da Cátedra UNESCO para a Sustentabilidade do Oceano, Alexander Turra, fala das atribuições do país nessa agenda.
14: Todo o movimento que vem sendo feito mundialmente, o Brasil vai se preparar adequadamente para a Conferência da Década do Oceano. E uma das estratégias vai considerar a Rio Ocean Week como um palco importante para que as contribuições de diferentes atores sociais, de diferentes setores da sociedade possam ser organizadas no sentido de embasarem as discussões que vão ocorrer.
13: Vale lembrar que o oceano cobre mais de 70% da superfície da Terra e abriga grande parte da biodiversidade do planeta, além de ser a principal fonte de proteína para mais de 1 bilhão de pessoas. Da Rádio Nacional, no Rio de Janeiro, Tatiana Alves.
10: Fique ligado, daqui a pouco, depois do intervalo, estaremos de volta no próximo bloco do Café com Notícias desta terça-feira.
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20: 11 horas e 53 minutos.
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10: Mais informações chegando agora aqui no nosso Café com Notícias. Sempre você muito bem informado com o nosso jornal de todos os dias.
24: A ocorrência de um super El Niño pode provocar chuvas acima do normal no sul do Brasil e secas no Nordeste e no Norte, principalmente na Amazônia. As Nações Unidas apontam 80% de chance de o fenômeno ocorrer entre junho e agosto, com persistência até novembro. O El Niño é caracterizado pelo aquecimento das águas superficiais do Oceano Pacífico Equatorial, com temperaturas pelo menos meio grau acima da média por um período prolongado. O coordenador de monitoramento e previsão climática do INMET, Mozart de Araújo Salvador, detalha o fenômeno.
25: Esse fenômeno, depois de meses aquecendo, ele acaba interferindo na circulação de grande escala da atmosfera, modificando seus padrões e acaba atingindo o clima de algumas regiões do planeta. E no Brasil não está fora dessa influência. Parte da região norte e parte da região nordeste, o risco de ocorrer estiagens ou mesmo secas aumenta potencialmente. A região sul, ela sofre principalmente com excesso de chuvas, a frequência de temporais.
24: O coordenador do Laboratório de Análise e Processamento de Imagens de Satélites da Universidade Federal de Alagoas, Humberto Alves Barbosa, explica que já foram detectados os primeiros efeitos associados ao El Niño no Brasil.
26: Nesse momento, as chuvas devem intensificar um pouco na região do Rio Grande do Sul, no sul do país, e as áreas de estiagem e secas, elas começam também a aumentar no Brasil, e o número de queimadas. Esses são os impactos já em função dos primeiros sinais do El Niño no Brasil. Isso também significa que as temperaturas devem aumentar um pouco mais nesse inverno. O inverno já iniciou, o inverno meteorológico.
24: Segundo a ONU, o mundo deve se preparar para um El Niño potencialmente forte neste ano, com a intensificação do aquecimento global e dos riscos de eventos climáticos extremos. Por causa do fenômeno, a Prefeitura de Rio do Sul, em Santa Catarina, decretou nesta segunda-feira estado de alerta climático para reforçar a prevenção contra cheias. O município foi um dos mais atingidos pelas chuvas extremas de 2023. A medida busca intensificar as ações de proteção e de defesa civil diante da possibilidade de tempestades, enchentes, enxurradas, alagamentos e deslizamentos. Da Rádio Nacional em Brasília, Renato Ribeiro. A partir desta segunda-feira, empresas que tiveram impacto de pelo menos 1% no faturamento bruto devido ao tarifaço dos Estados Unidos ou à guerra no Oriente Médio podem solicitar acesso às linhas de crédito do Plano Brasil Soberano. Antes, tinham direito aos recursos apenas companhias com impacto de pelo menos 5% no faturamento. A medida beneficia exportadoras de bens industriais e seus fornecedores. Um dos grupos inclui empresas afetadas pelas tarifas norte-americanas dos setores de aço, cobre, alumínio, automotivo e moveleiro. Já o outro reúne empresas que exportaram para países do Oriente Médio, como Arábia Saudita, Bahrein, Catar, Emirados Árabes Unidos, Irã, Iraque, Kuwait e Omã. O Plano Brasil Soberano oferece mais de 15 bilhões em recursos para financiar capital de giro destinado à produção para exportação, incluindo a aquisição de bens, investimentos e inovação tecnológica. O
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27: Hora certa.
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20: 11 horas e 59 minutos.
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2: Daqui a pouquinho o Johnny voltando com muito mais. Dá um break aí, uma faturada. Já voltamos.
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2: Como é bom tocar as melhores pra você, que tá em casa, que tá arrumando aquela bagunça, passando aquele pano, ou você aí, ó, na sua empresa, curtindo a gente, pelo computador, pela sintonia, onde estiver, pelo app, fazendo toda a diferença com Hit Sertanejo. E tem mais, vem com a gente. Aumenta o volume aí, ó, Johnny vai disparar um bloco incrível.
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0: Será que é só nós que não presta?
1: Ah, meu Deus.
2: Olha o Curitiba!
3: Salva de palmas pro Luan Pereira.
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1: Mais um bloco incrível passou na sua timeline do Hit Sertanejo. Daqui a pouco o Johnny tá voltando com muito mais som bacana pra você, amante do som sertanejo. Amante do Hits, Hits Sertanejo, aqui na sua primeira.
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7: 12:33.
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1: Não tem mimimi, nem blá blá blá, nem desculpa, viu? Vamos curtir agora o modão? Vamos curtir as modas boas? O sertanejo rústico e sistemático no seu Hit Sertanejo? Johnny tá contigo. Vamos com mais um bloco arrasador, vem com a gente. Aumenta o volume, aê!
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1: Finalizamos a sua terça-feira, mais um Hit Sertanejo. Voltamos amanhã quarta, contando com a sua super audiência. Beijo e abraço a todos. Bom descanso logo mais aí. Fui nessa.
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4: Meio-dia e 49 minutos.
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1: Meio-dia e 59 minutos.
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1: Boa tarde, ouvintes do programa Uma Janela para o Mundo. Boa tarde aos meus patrocinadores e boa tarde, Nayara. Hoje, a nossa oração, na voz do nosso espírito de escola, nosso querido Francisco Cândido Xavier, ela vai para o espírito da minha irmã, Maria da Consolação Pimenta, que aniversariava ontem, se aqui ela estivesse na terra. Nós rogamos ao nosso Pai de Misericórdia que continue a protegê-la, a iluminá-la de paz, luz e discernimento no mundo espiritual, que ela tenha sempre muita paz. E também vai para a aniversariante, a dona Salete Fernandes Rabelo, esposa do senhor Alberto Rabelo, pai daqueles meninos maravilhosos, o Júnior, a Vânia, a Juliana e vovó de uns docinhos de coco. Que a Mãe Santíssima proteja sempre, querida dona Salete. E também vai para os aniversariantes, o Alisson Alves, Gleison Meira, Ana Macedo, lá de Diamantina, o Taquinho de Minas, Taquinho Silva, grande músico lá da nossa querida coluna, para o grande jornalista Rodrigo Bugarelli, que trabalha no estado de São Paulo. Nosso abraço, Rodrigo. Para o Júlio Costa, esposo da Maristé Fernandes. Para a dona Enedina Paixão. Para o Jackson Martins, produtor do Almir Sater e de vários outros grandes nomes por aí. Para a Deise Braga França, amiga lá de Peçanha, da nossa querida cidade de Peçanha. Para Ivone Fernandes, para o José Basileu Campos, para a Luciana Cardoso Carneiro, a Luciana que tem a empresa Lalu, uma menina de um potencial extraordinário, que foi produtora do Skank, foi CEO da TIM em vários estados do Brasil. A Luciana tem um... Está faltando aqui a entrevista dela aqui para a gente, que já propus, mas a agenda dela é bem apertada e quase não sobra tempo, mas está na mira. E também e para os aniversariantes de amanhã, Leonardo Andrade, o Leonardo Andrade foi diretor da Andrade Gutierrez, é sobrinho dos Andrade Gutierrez e da empresa de diamantária lá em Diamantina. Para o nosso amigo Tadeu Oliveira, que tem um programa na Aranãs todos os domingos, programa super bacana. A Ana Maria Sena Campos, nossa amiga Ana, para o Geraldo Carneiro, para a Conceição Pimenta, para a Dilce Brandão, para a amiga lá puxa vida, aqui do Socorro, aqui, ó, que eu esqueci o outro nome, Padre João Afonso, a Licena, nossa querida Licena, para a Dona Ladinha Costa, a querida Dona Ladinha Costa, mãe da Silvia, da Simone, da Silvana, da Cibele, mãe do Tom, mãe do Antônio. E o nosso grande e forte abraço, desejoso de paz, luz e saúde para todos vocês.

0: Nossa Mãe Maria, Mãe da Luz Divina, estendo minhas preces a Ti, como mensageiro do amor eterno, neste momento de reflexão, abro meu coração para as bênçãos do além. Ave Maria, cheia de graça e amor, a chama que arde em teu coração é a luz que guia nossos passos. Em meio às sombras da existência terrena, imploramos tua intercessão por aqueles que buscam a paz interior. Santa Maria, Mãe dos aflitos, de todos os irmãos que enfrentam desafios e aflições, que tuas mãos suaves toquem os corações feridos, derramando consolo e esperança como a água bendita que purifica a alma. Ave Maria, mãos que acolhem os que partiram, receba em teu seio os espíritos que retornam à pátria espiritual. Que encontrem a serenidade nos teus braços maternos e que a transição seja suave como a brisa que acalma a tormenta. Maria, guia-nos na jornada da evolução espiritual, assim como foste guia para teu filho amado, Jesus. Que possamos, ó Mãe amada, aprender com as lições da vida, caminhando rumo à luz que nos leva de volta ao Pai. Ave Maria, mensageira da misericórdia divina, rogamos por todos os seres em sofrimento, que encontrem consolo nas palavras de amor e sabedoria, que permeiam as dimensões invisíveis que nos cercam. Maria, Mãe da Esperança, que teu amor inspire em nós a caridade, a compaixão e a compreensão, para que possamos construir um mundo de paz e fraternidade. Ave Maria, mulher de fé incomparável, ensina-nos a confiar na providência divina, a aceitar com resignação as provações do caminho e a celebrar com gratidão as alegrias que a vida nos oferece. Ó Maria, estrela resplandecente no firmamento, que tua luz nos conduza nos momentos de escuridão, nas trilhas sinuosas da vida terrena, semeia a compreensão, e que o perdão seja o farol que nos guia na senda do amor. Ave Maria, testemunha silenciosa dos corações, que teus olhos de amor maternal vejam a pureza em cada alma. Derrama sobre nós a virtude da humildade, para que possamos reconhecer a divindade que habita em cada ser. Santa Maria, guardiã dos laços familiares, abençoa nossos lares com a paz que só o entendimento traz. Que as diferenças se transformem em oportunidades de aprendizado, e que o amor floresça como jardim cuidado pelas mãos do Criador. Ave Maria, canção eterna que embala nossas preces, que teu cântico ecoe pelos vales da existência, levando consigo as súplicas daqueles que clamam por alívio, e que a harmonia celeste se faça presente em cada coração. Que assim seja, em nome de Deus e de nosso Senhor Jesus Cristo. Que a bênção divina repouse sobre nós, guiando-nos na jornada terrena e na ascensão espiritual. Obrigado, Senhor. Obrigado.
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2: Nós já estamos na linha com o senhor Luiz Carlos Braga, superintendente do Mercado Central de Belo Horizonte, para uma conversa. Nós aqui em Itamarandiba, que temos um mercado maravilhoso, para a nossa região é desponta de muito à frente de outros mercados, o mercado de Itamarandiba. Boa tarde, senhor Luiz Carlos Braga. É uma honra recebê-lo em nosso programa Uma Janela para o Mundo. Seja bem-vindo.
3: Boa tarde, Diva. Boa tarde a todos os ouvintes de Itamarandiba, dos produtores rurais da cidade. É uma honra nossa, né, aqui de Belo Horizonte, falar com a comunidade aí de Itamarandiba, Diva.
2: A honra é toda nossa, senhor Luiz. Senhor Luiz, para contextualizar, como que foi a infância do senhor? Com o que o senhor brincava? Conta aí para a gente.
3: Ah, como todo homem, né, da faixa de 60 anos, eu gostava muito do futebol, né, Dito? Naquela época, nos anos 60, era futebol. Os brinquedos não eram eletrônicos, não, os brinquedos eram brinquedos de rua, né? Mãe da rua, queimada, essas coisas que a gente tinha na infância nos anos 60, que hoje não existe mais, né? Hoje a meninada aí quer saber de eletrônico, né, Dito?
2: Sem dúvida. Como que é essa brincadeira mãe da rua?
3: Mãe da rua, a gente coloca uma folha de um galho, né? E aí as pessoas têm que esconder, e aí a gente fica... Tem mãe da rua e pegador de lata, né? Que a gente falava, né? Aí as pessoas escondem e a gente tinha que buscar as pessoas para bater a lata no chão ou o galho, localizando a pessoa, né? No esconderijo.
2: Olha só, interessante. Ai, aqui a gente brincava disso, mas era esconde-esconde.
3: Esconde-esconde,
2: e tinha também que bater num poste.

0: E batia, quando também, era na rua, batia no poste.
1: A gente batia a lata no chão para dizer que localizou a pessoa.
0: Olha só, aqui a gente batia no poste, na porta, numa janela, qualquer coisa. Interessante. Mas é isso. E onde que o senhor cursou o primário?
1: Eu cursei o primário na escola Ana Cíntia, né, uma escola que era estadual. Depois passei já na infância, já na adolescência, né? O colégio que chama Colégio Sagrada Família, que é um colégio católico aqui em Belo Horizonte, onde eu terminei o terceiro ano. E depois eu fui para a PUC, Universidade Católica de Minas Gerais, fazer Ciências Contábeis, né?
0: Sim.
1: Tudo isso na época com bolsa de estudo, né?
0: Sim.
1: E hoje não existe mais. Naquela época existia bolsa de estudo, né? O pai da gente ia no colégio ou na faculdade e apresentava o comprovante de renda para a gente ter um desconto, né?
0: Sim.
1: Logicamente que na PUC foi vestibular, que hoje não existe mais. Hoje é o Enem, né?
0: Sim.
1: Mas naquela época a gente tinha que fazer um vestibular nas faculdades, né?
0: Eu sei. E na época era o Dom Serafim que era o reitor lá da PUC?
1: Era Dom Serafim, depois entrou um outro que eu não me lembro o nome, mas foi nos anos 80, né, que eu formei, 79, para ser mais exato, né? 79, 80. Eu fiz contabilidade, né? Fiz ciências contábeis, né?
0: O Dom Serafim nasceu aqui em Minas Novas, próximo de Itamarandiba. E ele veio para Itamarandiba aos 3 meses de idade, dentro de um balaio, carregado pelo seu João de Deus, lá de Minas Novas. E aqui, depois, ele foi para o seminário, e quem o custeou no seminário foi o meu tio Juquinha Pimenta, Juquinha Munheca. Muita história que a gente tem.
1: Tinha muita ajuda no passado, né?
0: Sim, hoje, demais. As pessoas...
1: Mas no passado as pessoas se ajudavam muito.
0: Muito, muito mais do que hoje. Hoje
1: é verdade.
0: Hoje é dinheiro, pronto, e acabou.
1: É verdade, infelizmente.
0: Quem tem, tem. Quem não tem, tem que trabalhar e conseguir. Melhor assim, né? Porque acabou aquela conivência bastante, mas ela ainda existe, muito forte no nosso país, o compadrio, né?
1: Infelizmente é isso. Né?
0: Sem dúvida.
1: Distante uma das outras, né?
0: Sim. E quem foi que escolheu a contabilidade? Ah, nada! O senhor guarda alguma professora em sua memória e coração? Estava esquecendo.
1: Ah, sim. Eu tive uma professora de português, Dona Maria de Lourdes. Eu tive um professor de estatística e contabilidade, que era o Gilmar. Então, a gente guarda na lembrança, né, as pessoas que, quando, além dos pais, né, a gente guarda a lembrança daqueles professores que nos ajudavam muito a caminhar, né, na adolescência. Né?
0: Sim.
1: E naquela época, a gente respeitar mais, né, os professores, hoje não, nem tanto, né?
0: É verdade.
1: Nossa, o professor tem um papel fundamental na formação da criança, do jovem e do adulto. Infelizmente, hoje, o nosso Brasil não valoriza tanto os professores como deveriam. Né?
0: Sem dúvida, senhor Luiz Carlos. É um assinte. O professor é uma das profissões, eu acho que é até a que deveria ganhar melhor nesse país.
1: Sim, sim.
0: Porque ela é de uma importância imensa para a criança, para o futuro do país.
1: Se a gente considerar, né, Dino, tem muitas famílias que equivocadamente acham que a educação tem que ser na escola, né? Na verdade, a escola é um complemento da educação familiar. Ela
0: Sim.
1: não pode fazer o papel da família, né?
0: De jeito
1: nenhum. E hoje,
0: nenhum.
1: Equivocadamente, algumas famílias, algumas mães, alguns pais, mandam a criança para a escola achando que ela tem que aprender tudo, né? Mas a base está na família. Né? A escola
0: Sem
1: é
0: dúvida.
1: Só um complemento, né?
0: Os valores, né?
1: Sim.
0: Estão
1: sim.
0: dentro da família.
1: Verdade, é isso mesmo.
0: E, senhor Luiz Carlos, quem que escolheu a contabilidade? Foi o senhor que a escolheu ou foi ela? Ou o senhor foi escolhido por ela?
1: É, na verdade, foram as duas coisas, né? Eu acabei me sendo atraído por números, né? E naquela época, né, nos anos 80, 90, o contador era muito valorizado, né?
0: Sim.
1: Hoje menos, porque está tudo muito informatizado, né? Então, eu achava, e realmente eu acho que foi o caminho, que fazendo contabilidade naquela época eu poderia ser bem sucedido, né? E graças a Deus eu acho que eu escolhi bem, né, o caminho de ter a formação que eu tive em administração e ciências contábeis.
0: Sim, eu conheci muito o senhor Acílio lá na Avenida Amazonas, no prédio, do lado do edifício Condé, acho que era isso, do lado do edifício
1: Codó, isso, lá embaixo,
0: Codó,
1: Codó.
0: Isso, do lado daquele outro grande prédio lá, que é até do pai de um conterrâneo meu aqui. Aquele Dantas lá, acho que... Dantes.
1: Quase chegando na Praça 7.
0: Isso, tem um rapaz aqui que é filho dele, é aqui de Itamarandiba.
1: Sim.
0: E como que o senhor começou a trabalhar? Foi numa contabilidade? Como que foi?
1: Não, eu comecei diferente de muitos jovens para a época, sabe, Diva? Eu comecei, um tio meu tinha uma escola de datilografia aqui na Avenida Afonso Pena, no edifício Acaiaca. E eu, com 14, 15 anos de idade, eu fui para lá para aprender a trabalhar. E comecei a fazer datilografia, né? Como todos acima de 50, 60 anos começaram fazendo datilografia.
0: Sim, eu também fui. Eu fiz no Senac.
1: Eu comecei a fazer datilografia lá na escola, depois ele perguntou se eu queria ser instrutor de datilografia, ajudar os alunos lá, porque eu aprendi com facilidade. Então, eu comecei a lecionar datilografia, né, para os alunos que passavam lá. E criei uma certa agilidade, né, na máquina escrever Olivetti, né, aquelas máquinas manual. Né?
0: Uhum.
1: E depois eu comecei a trabalhar em alguns trabalhos esporádicos, em banco, né, banco beige, fazendo alguns trabalhos de freelance, datilografando voucher de lançamentos. Naquela época era tudo muito à máquina, né?
0: Isso.
1: Então, comecei a trabalhar dessa forma.
0: Olha só, o senhor sabia, o edifício Acaiaca foi construído por um diamantinense.
1: Isso,
0: Nós temos história, o Vale do Jequitinhonha tem história nesse belo horizonte aí, ó.
1: Muita história.
0: Imensa história, muito grande. Na educação, no comércio, muito grande a nossa história.
1: Verdade.
0: Senhor Luiz Carlos, são 32 anos que o senhor está à frente da superintendência de um dos maiores patrimônios de Minas Gerais, que é o Mercado Central de Belo Horizonte. Como que começou essa história? Conta para a gente.
1: Eu, depois da formação que eu tive, eu fui trabalhar em Uberlândia, para uma empresa de auditoria que chama Pricewaterhouse, uma multinacional de auditoria inglesa, né?
0: Sim.
1: Então, eu estava trabalhando em Uberlândia e a minha esposa não queria morar mais em Uberlândia, não queria, né? Aliás, não queria morar em Uberlândia, porque eu estava lá sozinho. E eu mandei meu currículo para cá em 92, que eu já tive várias passagens na área administrativa, financeira, na parte de controladoria, pela minha formação contábil.
0: Sim.
1: E aí eu vim para cá em 92, 93, para fazer um trabalho de auditoria no Mercado Central de Belo Horizonte. O mercado ainda era muitas lojas de madeira, muitos problemas no estacionamento. Eu vim para cá para organizar o então Mercado Central e acabei ficando aqui até hoje, bebendo da água do mercado. Eu fui contratado primeiro como assessor da diretoria. Quando foi no ano 2000, criaram o cargo de superintendente e me convidaram a ser o gestor do Mercado Central, que aqui estou já desde 92 para 93.
0: Que maravilha, hein? É uma história. E o senhor é administrador, contador e auditor.
1: Sim.
0: O quanto a sua formação técnica ajudou a colocar ordem na casa, no Mercado Central?
1: Ah, muito, Diva, porque nos anos 90, né, e até hoje, né, mudou muito o mercado, mas naquela época o mercado ele era administrado por comerciantes, né? E comerciante, ele cuida muito bem daquilo que é o papel dele, que é o legado dele, que é o comércio, né? E nem todos têm uma visão administrativa ou uma visão contábil da coisa. Então, eu fui convidado a fazer um trabalho de modernização, de gestão, de administração do Mercado Central, juntamente com o presidente da época, porque a cada 4 anos muda a diretoria do mercado. E eles são comerciantes, eles não são gestores, né? E eles não têm tempo para se dedicar à administração do mercado. Por isso que contrataram um profissional para poder cuidar do dia a dia do mercado. E eu tive muito apoio, né? Eu já estou hoje, trazendo para o dia de hoje, eu estou no 8º presidente, né? Eu estou no 8º presidente que eu trabalho. Então, são 8 gestões, a cada gestão são de 4 anos, né?
0: Sim.
1: Então, eu já estou no 8º presidente que eu trabalho. E é a forma de colaborar com eles, né? Logicamente que a decisão final é do presidente, mas eu, enquanto gestor, eu levo as minhas ideias, as minhas experiências para a administração do mercado, e a gente tem sido muito feliz nisso. Né? Hoje, o Mercado Central é considerado hoje o terceiro melhor mercado do mundo, um espaço que cresceu com a cidade de Belo Horizonte, um espaço que é a cara dos mineiros, né?
0: Sim.
1: Só do norte de Minas vem muito aqui, do sul do Brasil, do sul de Minas, enfim. Hoje o mercado acaba abraçando todas as classes culturais e econômicas, virou, nesse período todo, cada um colaborando com uma parte, nós viramos realmente, como você disse, um grande equipamento, um grande marco no Brasil, aqui, que é o Mercado Central do Brasil.
0: Sim. E, senhor Luiz, nesses 32 anos, qual foi o caso mais curioso, engraçado ou emocionante que o senhor presenciou nos corredores do mercado?
1: Ah, tem vários, né? Infelizmente, tem vários. Tem vários momentos bons, tem ruins, mas a gente já teve óbito, né? Falecimento de lojista dentro do box, né? Dentro da loja. A gente já teve falecimento de cliente dentro, nos corredores do Mercado Central, né? De morte súbita. Essa é a parte ruim. Mas a parte boa é que o turista, o governador do estado, já recebi aqui para 2 ou 3 vezes candidato a presidente da República, né? Já recebi o Lula 2 vezes, já tinha recebido a Dilma Rousseff, já recebi o Bolsonaro. O mercado acaba tendo esse papel, né? Político também muito forte. Então, são muitos momentos ruins, então, mas os momentos bons superam os ruins, né? Que a gente
0: Sim,
1: tem, né?
0: Com
1: Graças
0: certeza.
1: Então, são vários momentos aqui que eu já passei com funcionários nossos, com colaboradores, com lojistas, com a cidade em si, mas a gente vai caminhando com fé, né?
0: O que é importante, né? Fazendo o trabalho do senhor e com maestria, né?
1: Graças a Deus.
0: Então...
1: Tanto é que o ouvinte entender, a cada 4 anos, Diva, a diretoria do mercado é eleita por uma Assembleia Geral de 620 associados, 620 comerciantes.
0: Sim.
1: Então, a cada 4 anos, essa Assembleia Geral, né, que são 620, escolhe uma diretoria executiva que vai gerir o mercado pelos próximos 4 anos. Eu sou técnico, eu não sou comerciante. E como técnico, quem aprova a minha permanência é o Conselho de Administração, que são 31 conselheiros. Então, para o ouvinte de Itamarandiba e região entender, né? São 620 comerciantes, que a cada 4 anos escolhem um conselho de 31. Esses 31, entre eles, escolhem a diretoria de 3 diretores, para fazer a gestão do Mercado Central do Belo Horizonte pelos próximos 4 anos. E eu, como sou gestor, eu sou eleito, escolhido, aprovado por esse conselho de 31 pessoas. Então, significa que o trabalho está indo no caminho, né?
0: É exitoso, né?
1: É, graças a Deus. Então, são 8 mandatos que o Conselho renova a minha permanência aqui. Não?
0: Que maravilha! E que continue. É, senhor Luiz Carlos, são 620 lojas no Mercado Central?
1: Não, são 400 lojas, 620 associados. Que tem associado, tem mais de uma loja, né? Então, o mercado hoje. São 400 lojas, 35 mil metros quadrados de área, né? Para o pessoal que está nos ouvindo entender, são 4 quadras aqui em Belo Horizonte. A gente fica localizado próximo à Praça Rui Soares, em frente ao Centro de Convenções Minas Centro. Desculpa, então são 34 mil metros quadrados de área total. E aqui são 400 lojas, né? Hoje não são mais boxes, né? Como a gente costuma dizer nos mercados municipais aí fora. Aqui não são boxes mais, são lojas. E viraram lojas de alvenaria, né? No passado eram boxes de madeira, de lona, hoje são alvenarias. Né?
0: Sim.
1: Então são 400 lojas.
0: E é a avó da minha cunhada, e ficou para ela, ela tinha 4 lojas aí. Oh. Eu esqueci o nome dela, era Alain.
1: Maravilha.
0: Qualquer coisa, Alain. E a minha cunhada chama Alexia Delgado Alain Pimenta.
1: Sim.
0: E ela que ficou dona dessas lojas. E senhor Luiz Carlos, como que é a rotina do senhor? O superintendente consegue andar pelo mercado para tomar um cafezinho e ouvir os lojistas? Ou o trabalho de bastidores consome o tempo todo do senhor?
1: Não, tem que ter tudo. Eu chego aqui por volta de 8h30 da manhã, eu tenho que descer, tomar um cafezinho, tenho que ir lá na área de segurança, da limpeza, porque a administração tem 180 colaboradores, né? Só administração, né? Nós estamos falando de um espaço de 34 mil metros quadrados, que a gente começa o dia aqui com 2.600 pessoas, né? Que são os nossos colaboradores, mais o público que começa a chegar e mais os funcionários das lojas. Né?
0: Sim.
1: Então, logicamente, como gestor, eu tenho que ouvir o comerciante, eu tenho que ouvir o público, eu desço, tomo café, rodo pelos corredores para depois subir para a minha sala. Né? Mas a gente tem que estar sempre atento aos bastidores que acontecem por aqui. Né?
0: Sim. E engraçado, aqui em Itamarandiba, o mercado são bancas. São mais de 200 bancas.
1: Isso.
0: Que eles vendem os produtos. Mas
1: isso.
0: Muito organizado. O senhor precisa ver que bacana que é o nosso mercado. O senhor
1: que
0: precisa
1: bom.
0: Vir aqui conhecê-lo.
1: Com certeza.
0: Quem sabe um dia o senhor não vem? Nossa.
1: Com certeza estarei aí, porque hoje o Mercado Central de Belo Horizonte acaba sendo um case de sucesso e de gestão muito grande. Então, é muito comum alguns prefeitos, secretários, comerciantes de outras partes do município, do estado de Minas Gerais, virem ao Mercado Central para conhecer o nosso modelo de negócio. Né? É muito comum isso.
0: Que bom. Então,
1: com certeza estarei aí em Itamarandiba a qualquer momento desse.
0: Pois é, o senhor precisa vir aqui. É no sábado, que é a feira que bomba é no sábado.
1: Sim. Os mercados do interior, os mercados assim, têm esse papel, né, Dígio? De final de semana, a agricultura familiar, ela faz a produção durante a semana e no sábado, domingo, ela tem que escoar. Isso
0: Sim.
1: na cidade. Então, ela vem para a cidade, o município, próximo, e ela faz ali, coloca os seus produtos. Isso é muito comum. Né? E a gente valoriza muito o produtor rural, a agricultura familiar, porque ele que sustenta esse Brasil. Né? O agronegócio hoje, ele que realmente sustenta a economia do país, é o agronegócio. Não é
0: Sem
1: só
0: dúvida alguma. É verdade. Aproveitar para mandar um abraço para o nosso secretário de Agricultura de Itamarandiba, o senhor Eli Nunes. Ele está nos ouvindo. Mandar um abraço para ele.
1: Um abraço para o secretário, né?
0: Ele é uma pessoa bastante atuante. E quem construiu o nosso mercado aqui foi o gestor passado, o Dr. Luiz Fernando Alves, que agora é até candidato a deputado federal.
1: Deputado federal.
0: Ele foi prefeito por duas vezes, foi o prefeito mais votado de Itamarandiba. Ele teve 87% dos votos na última eleição que ele participou, né? Teve 87%.
1: Ué, que bom. Aprovação muito boa do município, né? Significa que é um bom gestor, né?
0: Sem dúvida, foi mesmo.
1: Eu estive ano passado fazendo o mercado de Januária, fiz o mercado de São Francisco, Brasília de Minas. A gente está fazendo um trabalho lá em Montes Claros com o prefeito Guilherme. Tudo pelo SEBRAE como gestor, auxiliando o município a capacitar os seus permissionários a cuidar do mercado.
0: Ó, que maravilha!
1: Fazendo trabalho com o SEBRAE também há muitos anos.
0: Que maravilha! Nós aqui não precisamos de trabalhos assim para poder incrementar o nosso mercado. E o nosso prefeito aqui, o doutor Pedro, ele é muito aberto às novidades, às coisas para incrementar o município, né?
1: Perfeito.
0: Elevar o nosso município. E o produtor rural agradece, porque o homem do campo ele sofre demais e precisa ser valorizado, ser bem acolhido no lugar onde ele expõe o fruto do seu suor, né?
1: E os mercados, ele tem esse papel, né? Os mercados são equipamento antigo. Eu costumo dizer que os três equipamentos mais antigos do município são os mercados públicos, igrejas e cemitérios, né?
0: Sim.
1: Porque são três equipamentos que qualquer pequeno município tem. E os mercados, eles têm esse papel, desde o século XIV, tem um espaço de compra e venda, né? Então, ele tem hoje um espaço de fomento, ele tem um espaço de cultura e de turismo do local. Então, é muito comum a cidade se encontrar no mercado no final de semana. Eu costumo dizer que todos os mercados têm um caldo de cana, um pastel, né, para a comunidade se encontrar, comer.
0: Sim.
1: Então, os mercados hoje, os prefeitos têm dado muito valor ao equipamento do mercado municipal, justamente como espaço de fomento, cultura e negócio para o município, sabe?
0: Sim.
1: Fora esse espaço que a senhora colocou muito bem, que recebe hoje a agricultura familiar como um espaço para eles colocarem o seu produto. Né? Então, eu costumo dizer o seguinte, quer conhecer a cultura de uma cidade, vá aos mercados. Ali tem a cultura, a gastronomia, a história do município, começa pelos seus mercados.
0: Sem dúvida alguma. E Itamarandiba tem história, o senhor precisa ter.
1: Imagino,
0: maravilhoso. O senhor tem que unir aí com o nosso amigo Muraí Caetano.
1: Muraí.
0: E vir aqui em Itamarandiba, uai. Precisa.
1: Com certeza
0: está
1: nos ouvindo. Um abraço para
0: um abração. Muraí, eu já vi aqui ele. Abraço para o Luiz Carlos. Para você, Diva. Outro grande para o senhor Muraí. Muito obrigada, sempre. É uma criatura extraordinária, né?
1: Nossa. Ele tem um bom restaurante aqui. Chico da Cafua.
0: Chico, eu sei.
1: Mineira, um frango amorpado, né?
0: Isso, conheço lá muitos anos. Ele é amigo de longa data, pessoa extraordinária. E que ficou na... Eu acho que é patrimônio de Belo Horizonte, o Chico da Cafua.
1: Sim.
0: É patrimônio aí dessa cidade.
1: Que agora está deixando com o filho, ele está descansando mais aí. Já cumpriu o papel dele, né? O Moreira já cumpriu.
0: Isso, mas tem que ficar fomentando aí por trás, uai.
1: Verdade.
0: A beleza do negócio que ele criou, né? Que ele manteve por tanto tempo e com tanto brilho. E, senhor Luiz, manter a essência de um mercado que tem quase um século de história, mas, ao mesmo tempo, modernizá-lo é um desafio, né? Como o senhor equilibra tradição e modernidade?
1: É um desafio, né? Colocou bem. Nós estamos caminhando para o nosso centenário, que agora em 2029, né? Cada esse ano completa 97 anos. Se a gente considerar o primeiro mercado público, né, que acontece aqui próximo à rodoviária, a gente está colocando um espaço que tem aí já quase 126 anos. Né? Mas, como todo equipamento diz, lá embaixo, as lojas, tem que ser mercado que você compra na caderneta, tem caixote, tem história. A gente já tem lojas aqui na quarta geração, mas a administração ela tem que ser moderna, né? Ela não pode parar no tempo. Né? Então, hoje, o ouvinte tem uma ideia, nós temos um mercado com 426 câmeras. A gente consegue contar o público que entra e sai do mercado central, são câmeras de alta definição, são câmeras com reconhecimento facial. O mercado tem Instagram, né? O ouvinte aí pode nos acompanhar, né? mercadocentralbh.com. São 238 mil seguidores lá no nosso Instagram. Enfim, a administração, Diva, ela tem que acompanhar o que há de moderno em termos de administração, né? Mas não perder a essência de mercado lá embaixo. Então, o ouvinte entender, não é todo o comércio, não é toda atividade que a gente aprova dentro do mercado central. Este conselho de administração e a administração, né, eu que sou o gestor, a gente tem que aprovar o ramo que quer operar aqui. Né? Então, é muito comum, às vezes, uma pessoa alugar a loja para terceiro. A gente precisa saber qual é o ramo que essa pessoa vai trabalhar, né?
0: Sim.
1: Então, tem alguns ramos que não interessam ao mercado, né? Então, a gente tem que tomar muito cuidado para não descaracterizar o mercado.
0: Isso é muito importante, muito importante. E o mercado central é considerado um dos melhores do mundo, é o terceiro, né? Do ponto de vista de gestão, qual é o grande segredo para manter esse padrão de excelência por tantas décadas?
1: É o diálogo, né, Dito? Ele está sempre conversando com todo mundo, né?
0: Uau!
1: A gente está sempre dialogando com todo mundo, ouvindo as pessoas, né? Isso é importante, ouvir o cliente, ouvir o lojista, ouvir todo mundo para ver se a gente está no caminho certo. Né? Ninguém faz nada sozinho. A gente é uma engrenagem. Então, a gente tem que estar sempre ouvindo as pessoas e estar aberto às mudanças. É isso que eu acho importante.
0: Sim. Como auditor e contador, como o senhor enxerga o mercado central como motor econômico para BH? Quantos empregos diretos e indiretos giram em torno dele hoje?
1: Diretamente... São quase 3.200 empregos diretos.
0: Sim. Né?
1: Porque são os lojistas com seus funcionários e a nossa administração. Né? Logicamente, se a gente considerar a parte externa, o indireto, que vem abastecer o mercado central, que são os comerciantes do Ceasa, das lojas, nós estamos falando de um universo aí de mais de 5 mil pessoas. O mercado tem um PIB, uma economia maior do que muito município, né? Porque nós estamos falando de um espaço de 35 mil metros quadrados com 400 lojas, né?
0: Sim.
1: Então, isso acontece muito por aqui, né? Mas o mais importante é saber que a gente está contribuindo com a economia da cidade, contribuindo com as famílias que passam por aqui, né? Isso é importante para a gente colocar, né?
0: Sim.
1: Só ter uma ideia, e o ouvinte, nós temos 400 lojas, nenhuma vaga. Vacância nossa é zero. Né?
0: Uau!
1: Então, a gente sempre as lojas do mercado são muito ocupadas, né? Nós não temos lojas vazias por aqui.
0: Uhum. Só aí já mostra o poderio do mercado.
1: Sim, graças a Deus, né?
0: Sem dúvida, o sucesso.
1: Eu disse aí para o ouvinte, são 426 câmeras. E aí a gente consegue contar o público que entra e sai no mercado. Então, hoje nós temos um público mensal de mais de 1.200.000 pessoas passam por esse espaço.
0: Uau! Né?
1: e é considerado o terceiro melhor mercado do mundo, o maior atrativo turístico da capital mineira, né?
0: Sim.
1: Belo Horizonte não tem mar, né? Mas não tem mar, não tem rio próximo.
0: Mas tem
1: então,
0: bar?
1: Tem os bares do mercado, né? Os bares da cidade, né?
0: Sim.
1: Então a gente só perde em volume de pessoas anual para o aeroporto de Congonhas e o aeroporto de Guarulhos. Temos anual de público.
0: Né? Nossa!
1: Então, a experiência está aqui, a gastronomia está aqui dentro, a cultura da cidade, a história da cidade. Todo mundo se encontra por aqui, todo mundo do Norte de Minas tem uma história, coloca algum produto aqui dentro. Então, é isso. A nossa responsabilidade vai aumentando quando a gente representa boa parte do estado de Minas Gerais aqui nesse espaço.
0: Sim. De Itamarandiba, o senhor sabe me dizer se tem algum produto de Itamarandiba sem ser o abacaxi, que eu sei que já foi, era
1: certeza.
0: O sucesso daí, o abacaxi.
1: E
0: daqui.
1: Ainda continua sendo o abacaxi aqui da Praça Abacaxi. Com certeza, Diva, a gente tem muito produto do Norte de Minas, né? Entra muito aqui dentro. Depois eu posso pesquisar e mandar para você, mas com certeza... os produtos do mercado são de toda parte de Minas Gerais e do Brasil. Né?
0: Sim.
1: Minas Gerais se encontra aqui dentro desse espaço. Né?
0: É maravilhoso. Eu mesma, todas as vezes que eu vou a Belo Horizonte, eu vou aí, é onde eu compro meu queijo, canastra,
1: que
0: é onde eu compro canela, cravo.
1: Isso.
0: É um monte de chia, quinoa, linhaça dourada.
1: Isso.
0: Compro aí, semente de abóbora. As coisas do meu uso, eu compro aí. E gerenciar um espaço privado com forte apelo público e com centenas de lojistas independentes exige muita diplomacia. Como é a relação e a gestão com esses permissionários lojistas?
1: Tem que ter o melhor possível, né? Logicamente que a gente tem regras, né, de circulação, né? Eu administro as áreas comuns, né? Então, a gente tem um regimento interno que as pessoas têm que respeitar, né? Logicamente que, se não respeitar, a gente tem algumas sanções administrativas, mas a gente nunca quer multar ninguém, a gente não quer ter sanção administrativa com ninguém. Então, é o que eu disse. É o diálogo, é a diplomacia, mostrando a eles o que ele fizer de errado pode repercutir no mercado todo, né? Porque
0: sim.
1: Ninguém fala da loja A ou B, né? Se tiver algum problema, fala do Mercado Central, né? Como instituição. Então, o trabalho nosso é cuidar da marca, cuidar da instituição. E aí está sempre dialogando com todo mundo, mostrando a importância do trabalho deles, né? Porque é o que eu disse. Se a gente tiver algum problema aqui, nunca vai falar que a loja A ou B, né? Fala o todo, né?
0: Então, vai falar o Mercado Central.
1: O mercado, é verdade.
0: Isso.
1: É verdade.
0: E na visão... O senhor ia falar alguma coisa? Pode falar.
1: Não, desculpa, pode falar, dona Dilma.
0: Na visão do senhor, de consultor do SEBRAE em Minas Gerais, quais são os erros mais comuns que gestores de outros mercados públicos ou privados cometem e que o Mercado Central soube evitar?
1: Ó, Diva, para onde eu estou rodando o Brasil todo? Eu estou indo agora, quarta-feira, estou lá em Rio Branco, no Acre.
0: Sim.
1: Eu estou falando com o prefeito de Rio Branco, com os 320 permissionários. Aonde eu vou no Brasil todo, Diva, eu digo o seguinte, não é papel da prefeitura cuidar de mercado, né? Quem tem que cuidar de mercado são os próprios permissionários, os próprios comerciantes. A prefeitura tem um papel de colaborar, de ajudar, de preparar os permissionários, né? Por que eu digo isso? Às vezes a prefeitura ela não tem recursos suficientes para colocar no mercado, né? Ela precisa do mercado enquanto equipamento de turismo, de fomento, mas ela tem a saúde, a educação, as questões sociais para cuidar, né? Infelizmente acontece isso. E aí os permissionários acabam se acomodando, achando que a prefeitura tem que cuidar de tudo, né? Na verdade, os permissionários é que tem que cuidar. É o que aconteceu com o mercado. O mercado é uma associação de comerciantes desde 1964, que é privada, né? Então, o modelo de negócio hoje, a gente leva para o Brasil todo orientando os comerciantes, os permissionados, que eles mesmos têm que se organizar e tocar o mercado, né? Não ficar esperando só a decisão de prefeitos, né? Isso é importante. Está aí o prefeito de Itamarandiba, que fez um bom trabalho, está fazendo, mas ele passa. Aí entra outro que, às vezes, não tem o mesmo olhar para o mercado, aí os comerciantes que têm que ter esse olhar, né? Não é só o gestor público. Então, eu acho que o mercado central é o que é, porque o olhar nosso aqui é diferente. Né? Eu estava dizendo do ramo de atividade. Muitas vezes na prefeitura não tem, às vezes, o poder de fiscalizar o permissionário. Aí ele coloca o que ele quer no mercado, aí vira um espaço muito eletrônico, de muita roupa, né? Sai um pouco da característica de mercado. Já quando você tem os comerciantes, eles mesmo podem controlar a gestão deles, né? É o que eu tenho orientado no Brasil todo que eu estou indo e tem dado sucesso. Né? A agenda está cheia e a gente tem feito esse trabalho com os prefeitos, secretários, com os permissionários, mostrando para eles que eles mesmos é que têm cuidado do mercado. A prefeitura, ela é uma parceira, ela é um órgão fiscalizador, mas a gestão tem que ser por parte dos comerciantes. Né?
0: Sim. E como o mercado central lida hoje com as questões de logística, abastecimento e descarte de resíduos, considerando que ele está no coração do hipercentro de Belo Horizonte?
1: É, nós estamos agora com um trabalho justamente isso, né? A gente tem hoje, o mercado não tem muito espaço, né? Eu gostaria de ter um espaço maior para fazer um descarte mais elaborado e selecionado das coisas. Nosso lixo é 90% inorgânico, né? Mas eu tenho ainda alguns produtos que a gente separa, né? A gente separa o papelão, separa a lâmpada, separa latinha de alumínio. Então, esse trabalho, pensando na sustentabilidade, a gente ainda tem, sabe? Isso é importante a gente ter, né? Então, vai muito a consciência do lojista e poder separar para o nosso pessoal da limpeza passar e recolher, né? Como a gente faz na casa da gente, né? Isso é o futuro do mundo, é esse, a questão da sustentabilidade, né? Sim. Então, a gente tem que ter esse papel muito forte aqui dentro, né?
0: E o mercado central deixou de ser apenas um local de compras e virou o maior ponto turístico de BH. Em que momento houve essa virada de chave para o foco no turismo?
1: É importante essa pergunta sua, porque a gente está aí na iminência de outra Copa do Mundo. Em 2012, quando chega a Copa das Confederações, e 2014 a Copa no Brasil, a gente reposicionou o mercado como um grande atrativo turístico, né? Porque o mercado não é só varejo, né, Tico?
0: Sim.
1: Você imagina uma capital do tamanho que é Belo Horizonte, com 2,5 milhões de habitantes, as pessoas não saem mais dos seus bairros para vir ao mercado comprar um quilo de tomate, um molho de cebolinha, um pé de alface. Você compra hoje próximo à sua casa, que tem pequenas mercearias, que tem pequenos sacolões. Imagine que todo o município tem isso, né? Os sacolões, os ABCs.
0: Sim,
1: né?
0: Sim.
1: Tenho certeza que Itamarandiba tem isso também.
0: Tem também.
1: Então, a gente teve que reposicionar o mercado como um grande atrativo turístico a partir de 2012. Né? E aí, quando chega em 2016, uma revista de uma companhia aérea, né, que é a Latam, numa revista de bordo dela, ela faz uma pesquisa. Quais eram os 10 melhores mercados do mundo de seus olhos e estômago? Né? Então, para nossa surpresa agradável, o mercado foi eleito o terceiro. Então, naquele momento, eu vi a oportunidade da gente, para ser redundante, ir para o mundo, né? A gente colocar um marketing pesado e a gente começou a investir lá em 2013, no ano antes da Copa. A gente começou a investir com a prefeitura local, com a Belotur, né, que é uma autarquia de turismo, para fazer um receptivo para o turista que estava vindo assistir a Copa do Mundo no Brasil. E aí não paramos mais, né? Então, hoje, o mercado ele é muito turístico, principalmente de quinta e domingo, né?
0: Sim.
1: Se nosso ouvinte estiver aqui no final de semana, ele pode encontrar com a gente aí do Norte de Minas, do Sul de Minas, que o mercado virou um grande atrativo turístico, né? Porque o varejo, eu vou concorrer com o hipermercado da esquina, com o sacolão da esquina. Então, a gente reposicionou como atrativo turístico. Aí que você tem a gastronomia, né, o queijo mineiro, doce, a goiabada, que o turista procura muito, a cachaçinha mineira. Né? Então, a gente, sim, acho que a gente foi muito feliz nesse reposicionamento enquanto atrativo turístico, sabe, Dino?
0: Sem dúvida alguma. É um sucesso. O famoso fígado com giló e a cerveja gelada, uai, na estufa, viraram um patrimônio cultural da cidade.
1: Isso,
0: como
1: isso
0: que o mercado trabalha a promoção dessa gastronomia raiz?
1: É, a gente está sempre divulgando as redes sociais, e aí agora, boa pergunta, né, que você me faz, porque pelo quinto ano consecutivo a gente vai fazer uma parceria com a prefeitura para fazer o Arraiá de Belô lá no Mineirinho. A gente vai fazer a Arena Gastronômica do Arraiá pelo quinto ano. Então, a gente leva 6 bares do mercado para vender lá as iguarias juninas, o fígado cebolado. Então, a gente está sempre divulgando o fígado por aqui nos eventos que a gente vai, né? Porque o fígado está para o mineiro como o churrasco está para o gaúcho, né?
0: Sim,
1: então, a gente está sempre divulgando. E lá no Arraiá agora a gente vai ter, além dos pratos juninos, a gente vai ter o famoso fígado cebolado com giló pelo quinto ano consecutivo lá no Arraiá de Belém. Um evento para mais de 80 mil pessoas.
0: Maravilha! Receber turistas do Brasil e do mundo exige uma preparação da equipe e dos lojistas. Como é feito o treinamento para que o atendimento continue com aquele jeitinho mineiro, mas de forma profissional?
1: É, o lojista, ele acaba tendo um jeitinho mineiro, que ele atende um turista internacional muito com mímica, né? E às vezes alguém tá acompanhando, algum parente. Mas o nosso time administrativo, a gente tem um receptivo que as duas colaboradoras nossas aqui da área de marketing falam inglês e o francês. Né? A gente treinou as meninas para isso, justamente atender o turista que vem ao mercado e que queira uma palestra, que queira uma história do mercado. Então, a gente tem um receptivo hoje que duas colaboradoras nossas falam fluentemente o inglês e o francês.
0: Sim.
1: Já nas lojas, é muito comum o lojista, às vezes, atender por mímica, né? E dá certo, né? Como um bom mineiro, acaba dando certo.
0: É verdade. E como o mercado central tem se adaptado às novas tecnologias? Os lojistas tradicionais já estão inseridos no e-commerce e no ecossistema digital?
1: Sim, o que que acontece, né? Como a gente tem um equipamento com 97 anos, a gente já está na terceira e quarta geração aqui. Então, os filhos de alguns comerciantes já estão introduzindo o e-commerce, tem o iFood aqui dentro. Ainda mais depois da questão da pandemia, né, Diva? Em 2020, eles tiveram que buscar alternativa, né, de atender para o iFood, atender pelo e-commerce e se virar. E isso continua, né?
0: Sim.
1: Logicamente que a venda presencial ela é muito importante, porque você fala diretamente com o dono, você fala de futebol, de política e tudo, né? Não se muda, né? A venda presencial é muito importante, mas a tecnologia hoje prevê que muita gente aqui atende hoje por teleentrega, por iFood, por motoqueiros aqui, abastecendo hotéis e restaurantes na cidade de Belo Horizonte, né? A gente não pode parar, né? A gente tem que estar sempre acompanhando o que há de moderno, mas sem perder, como você disse,
0: originalidade.
1: A originalidade, a essência de mercado. É
0: sem dúvida. E qual é o perfil do visitante do mercado central hoje? Mudou muito da época em que o senhor assumiu a superintendência para os dias atuais?
1: Não, o que que acontece com o mercado? O mercado ele é um espaço que não é excludente, né, Tito? Quem é do shopping, quem é da Zona Sul, vai no shopping da Zona Sul, não vai no shopping da Zona Norte, né, nas capitais. Né? Quem é do camarote não vai na arquibancada. Né? E o mercado não tem isso. O mercado ele tem um papel agregador. O mercado ele tem um papel de fazer amizade, né, de ser um ponto de encontro. Então, eu costumo dizer que aqui tem de A a Z. o ouvinte ter uma ideia, aos domingos a gente recebe aqui a ministra Carmen Lúcia. Ela mora aqui no bairro próximo, ela está sempre no mercado fazendo suas compras, né? Há duas semanas atrás, eu recebi o governador de Goiás, né, o Caiado. Então, o mercado tem isso. Ele sempre, as pessoas passam por aqui, por ser um atrativo turístico. Agora, tem distinção de classe, de questões econômicas e sociais. Né? O mercado, ele abraça todo mundo. Ele tem esse papel desde dos anos 60, ele tem esse papel e continua tendo. Né? Então, é importante a gente não ser um espaço excludente. Né? A gente está sempre recebendo todo mundo da mesma forma. Aqui tem para todos os gostos, os bolsos. O mais importante é isso. Né? Diferente do carinho e respeito de alguns shoppings da capital que, infelizmente, quem é da Zona Norte não frequenta o shopping da Zona Sul. Né?
0: Isso mercado, é uma verdade.
1: O mercado é diferente. O mercado é diferente. O mercado, a gente, todo tipo de público passa por aqui. Né?
0: E com isso perdem muitos clientes, não é?
1: Sim, os shoppings perdem. Shopping está com a vacância, shopping estava com a vacância de 6% a 7%, né?
0: Nossa.
1: Porque a estrutura é cara, às vezes, né? De locação, de aluguel, né? De taxa de marketing e tudo, né? E as pessoas hoje estão comprando muito as questões no mercado pago, né? As pessoas estão em casa, você entra na internet, faz um pedido, aí dois dias você recebendo a mercadoria, né? Então, algumas lojas perderam um pouco esse papel, mas o mercado, como é um espaço de a família atendendo família, a gente preza muito essa questão do atendimento humano, sabe, Dino? Isso é importante. Isso não pode acabar, não.
0: De jeito nenhum. Isso aí é fundamental. E na atuação do senhor como consultor do SEBRAE em Minas Gerais, quando o senhor visita mercados no interior ou outros estados, qual é o principal conselho que o senhor sempre dá aos gestores?
1: Não perder a essência de mercado. Valorizar aquelas pessoas, os permissionários, o produtor, a agricultura familiar que faz a história do mercado. Quem faz a história de mercados são as pessoas que ali trabalham. Então, é muito comum, aonde estou indo no Brasil todo, eu deparo com comerciantes que estão há 40, 50 anos, terceira, quarta geração nos mercados. Isso tem que ser valorizado. Isso eu oriento muito os prefeitos, secretários, a valorizarem essas pessoas que fazem a história dos seus mercados. Né? Isso é importante. Né? É o que acontece aqui. Eu tenho aqui comerciantes de 90 anos de idade que estão aqui há 70 anos. Essas
0: Sim.
1: pessoas precisam ser respeitadas. Né? Não é trocar o novo, o velho pelo novo, mas valorizar a história daquelas pessoas que fizeram a história da cidade, dos mercados. Né?
0: Sim.
1: Isso é muito importante. Então, eu sempre falo isso aonde eu vou. Estou indo agora, repito, né? Eu estava em Maceió, estou indo a Rio Branco, há três palestras, e sempre falo. Quem faz a história de mercado são as pessoas.
0: Sim.
1: Não é o prefeito, não é o secretário, são as pessoas que ali trabalham, a agricultura familiar, o produtor rural, que faz a história dos mercados. Isso é importante. Né?
0: Sem dúvida alguma. E o senhor... Eu ia perguntar uma coisa e fugiu de repente. Ah, isso é o Alzheimer. Mas é coisa de mercado mesmo, de importância, mas eu vou lembrar de novo. O modelo de mercado central reunir gastronomia, artesanato e cultura num só lugar virou tendência mundial com os chamados food halls. O mercado de Belo Horizonte serviu de inspiração para esse movimento no Brasil?
1: Sim, com certeza, eu não tenho dúvida disso. Né? Hoje a gastronomia local, os mercados todos hoje trabalham a gastronomia local. Né? Onde que a gente vai, na Europa, na América do Norte, tem as gastronomias, né? Normalmente no segundo andar, junto com as lojas. Né? Porque como você trabalha a cultura da cidade, a gastronomia faz parte da cultura da cidade. Né? Então isso é extremamente importante. Né? É o que eu estava dizendo mais cedo. Né? Se a gente for nos mercados no norte de Minas sempre vai ter. E aí também no sul, qualquer parte, o pastel com caldo de cana, né? Então isso é característica dos mercados. E aí vai, hoje cresceu muito os mercados, tem as gastronomias, tem a comida mediterrânea, tem de tudo hoje nos mercados, né? Eu repito, quer conhecer o município, quer conhecer a cidade, vá aos seus mercados, com todo respeito aos shoppings.
0: Sim. E o que eu ia perguntar é o seguinte: qual o comerciante mais velho do Mercado Central e o que ele comercializa?
1: A gente tem aqui uns 3 ou 4 comerciantes na faixa dos 85, 90 anos de idade. Um trabalha com... está, inclusive, trabalhando com as filhas, que trabalha com presentes, rolha e produtos, utilidades domésticas, que é o Heraldo. O outro é o Loja Ananda, que trabalha com frutas secas, mercearia e bacalhau, está com 91 anos de idade, né? Temos loja de utilidades domésticas, que é o famoso Ney aqui da Ferraz, que tem quase 78 anos de idade, também está aqui conosco. Enfim, o mercado tem isso, né? Tem a meninada nova que está chegando, mas ainda tem os comerciantes antigos que fizeram essa história por aqui, né?
0: Sim. E como que a pandemia e o pós-pandemia transformou a gestão de espaços como o Mercado Central? Quais foram os grandes aprendizados desse período? O senhor falou até anteriormente, né, a respeito do e-commerce, a food, essas coisas, mas e o que mais?
1: A gente, como todo o segmento no mundo todo, a gente, e o comércio, né, a gente passou uma dificuldade muito grande no segundo semestre de 2019 e o ano de 2020, né, porque tinha mercadoria, mas não tinha cliente, né? Então, como o mercado tinha um caixa, um capital de giro, a gente conseguiu ficar 3 meses sem cobrar condomínio, né, dos comerciantes para ajudá-los. A gente também não cobrava estacionamento dos nossos clientes, justamente porque a gente tinha um caixa, né, uma reserva, vamos dizer assim, para superar. E criamos aqui dentro, foi também a gente criou uma logística. A gente criou um sistema de WhatsApp que o cliente podia pedir pelo WhatsApp. Né? Então, o cliente em casa pedia pelo Zap e a gente mandava entregar na casa do cliente. Né? É como se fosse um e-commerce hoje, né? Bem amador, mas a gente unia. Então, o cliente queria queijo, carne e panela. Então, a gente pegava esses itens nas lojas, mandava o motoboy entregar, passava um cartão só, quando voltava, dividia aqui o valor de acordo com a venda de cada um, né? Para a gente superar, tivemos aqui mais de 12 lojas, 12 ou 14 lojas vazias, né? E depois, como tudo, né, superamos e hoje, trazendo para o dia de hoje, nós não temos nenhuma loja mais vaga, né? Mas foi um momento delicado que a gente teve que estar do lado do nosso comerciante, né?
0: Sim.
1: Mais do que nunca.
0: Maravilha, mas souberam superar um momento difícil.
1: Superar. Estamos aí caminhando agora para o centenário.
0: Pois é. E para os pequenos produtores de Minas Gerais, o que significa conseguir colocar um produto como um queijo ou um doce nas prateleiras do Mercado Central? E o selo definitivo? É um selo definitivo de sucesso?
1: Sim. Está recebendo produto aqui de qualquer parte de Minas Gerais. Ele tem condição de colocar aqui, trazer a linguiça, o queijo, o doce, a goiabada, qualquer produto que for realmente produto da agricultura familiar, do produtor rural, ele é um produto diferenciado, né, Tilly? A gente, sim, sabe disso, né? Não é um produto industrializado, não é feito com alta produção, é feito com as mãos da família que traz para cá. Então, a gente valoriza muito isso aqui dentro, né? E aqui tem gente que compra, às vezes, na mão dos mesmos produtores há muitos anos, né? E valoriza isso, né? Isso é importante, né?
0: Sim,
1: a gente colocar um espaço que o produtor rural possa colocar seu produto na capital à venda, à disposição de todo o cliente, né?
0: Sim. E senhor Luiz, Quais são os projetos de modernização e promoção do mercado central que estão no radar para os próximos anos, inclusive para o seu centenário? E o que a população de Belo Horizonte pode esperar de novidade?
1: A gente já está aí com a mascote, né? Depois o pessoal pode entrar no nosso Instagram para votar, né? A gente criou uma mascote que marca o início do nosso centenário, né? Então, a mascote nossa é uma maçãzinha, e criou uma mascote que marca o início do nosso centenário, né? Então, a mascote nossa é uma maçã.

0: gastronômicos, enfim. A gente está cuidando muito que a gente possa fazer um evento para todas as idades do nosso centenário. Isso é importante. Não?
1: Senhor Luiz, o que o Mercado Central representa pessoalmente para a vida do senhor?
0: Ah, Diva, já são 32 anos, né? Então, metade da minha vida eu já estou aqui. Né? Então, criei meus filhos aqui, estou com neto. Eu acho que ajudei um pouco a construir a história desse local. Tenho dois livros publicados com um amigo, Eduardo Costa, que é um grande jornalista aqui em Itatiaia, sobre o Mercado Central. Sou hoje consultor do Sebrae a nível Brasil. Enfim, eu acho que aprendi a conhecer gestão de mercado através do Mercado Central do Brasil. Então, faz parte da minha vida, faz parte da minha história. É profissional, como pai, como esposo, porque a minha filha frequenta aqui, vem aqui, meu neto e tal. Então, é uma trajetória bonita que eu já tenho, que agora preparar o centenário e depois do centenário preparar a minha aposentadoria e deixar um legado nesse espaço. Né? É isso que eu penso. Em termos de projeto de vida, é isso. Né?
1: Maravilha! E o senhor outro dia me daria uma entrevista sobre os livros que o senhor escreveu com o Eduardo Costa?
0: Perfeitamente. Quando a senhora puder, eu tiver agenda, a gente conversa. Eu falo com ele, falo comigo, a gente fala sobre o nosso livro que a gente escreveu junto.
1: Sim.
0: Chama Mercado Central, a convivência entre iguais e diferentes.
1: Ah, que maravilha.
0: A gente retrata o porquê que o mercado abraça todas essas comunidades, né?
1: Sim. E também outra coisa, o senhor me colocaria em contato com Eduardo Costa para ele me dar uma entrevista?
0: Sim, ele está agora no processo eleitoral, né? Porque ele é candidato a deputado estadual.
1: Ah, que aqui bacana.
0: Mas eu posso ver a agenda dele e depois eu passo para a senhora, sim, a gente pode combinar.
1: Pois sim, eu agradeço.
0: É um grande jornalista, amigo meu, pessoal, gosta muito do mercado, abraça esse lugar e a gente pode provocar esse encontro, sim.
1: Pois sim, eu agradeço muito ao senhor. E qual ou quais conselhos o senhor daria para os mercados do interior que almejam expansão?
0: Não perder a essência de mercado, valorizar o produtor rural, valorizar as questões locais. E não deixar que o equipamento descaracterize. Não deixar entrar muita eletrônica, não deixar entrar muita roupa. Fazer a venda dos produtos locais. Deixar entrar eletrônico, aonde eu estou indo, infelizmente, está acabando com os mercados. Né? É isso.
1: Sem dúvida alguma. E o espaço está aberto para o senhor falar coisas que eu não tenha perguntado.
0: Não, agradecer a Diva pela oportunidade, agradecer a comunidade de Itamarandiba, agradecer aos produtores rurais, mandar um abraço para os secretários, o prefeito de Itamarandiba, precisando de uma orientação, né? Não é nem conselho, precisando de orientação do Mercado Central do Brasil, da minha pessoa enquanto gestor de mercado, eu estarei sempre à disposição da comunidade aí de Itamarandiba e região.
1: Nós agradecemos ao senhor e com certeza eles irão utilizar sim, porque nós queremos o melhor para os nossos produtores rurais, né? Melhorar sempre, que eles cresçam, que eles tenham o seu capital.
0: Perfeitamente, é isso mesmo, o caminho está por aí, né? A gente tem que passar isso para as gerações que estão vindo, né?
1: Sim.
0: Valorizar a raiz, valorizar o que é de melhor.
1: Sem dúvida. Senhor Luiz Carlos Castro, agradeço ao senhor penhoradamente por sua disponibilidade, por nos dar este tempo preciosíssimo do senhor para falar com a gente, porque minha entrevista não é curta e não é rasa, é uma entrevista para conhecer realmente o que a gente está falando. Não é só para passar um paninho, não. É para conhecer. Então,
0: não, tá certo.
1: agradecemos ao senhor,

0: a gentileza, a paciência. E muito obrigada ao senhor, muito obrigada.
1: Eu que agradeço a senhora, agradeço pelo carinho, agradeço pelo convite. Estando em Belo Horizonte, estando aqui, venha tomar um café conosco aqui no Mercado Central, será um prazer receber a senhora aqui.
0: Eu
1: e também
0: vou...
1: toda a comunidade de Itabarandiba, né?
0: Pois é, eu vou aí quase toda semana e vou, um dia que eu for aí comprar alguma coisa ou comer um giló com fígado... Vou procurar o senhor, vou chamar o Muraí. Muraí, vamos lá beber café.
1: Isso aí. A diretoria fica aqui no estacionamento, será um prazer receber a senhora.
0: Muito obrigada, senhor Luiz.
1: Um abraço para a senhora e nossos ouvintes também.
0: Para o senhor também, muito obrigada.
1: Um abraço.
0: Outro, fica com Deus.
1: Com Deus, tchau.

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0: 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Durante o evento, terá a participação da empresa Integrar Soluções Agroambientais, que estará presente realizando orientações e apresentando seus serviços voltados ao produtor rural, como análises e 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insignificante, projetos rurais para financiamento. 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É uma promoção do Sindicato Rural dos Produtores de Itamarandiba.

0: Do livro Caminho, Verdade e Vida, de Francisco Cândido Xavier, pelo Espírito Emmanuel, para testemunhar, e vos acontecerá isto para testemunho. Jesus, Lucas, versículo 21 a 13. Naturalmente que o mestre não folgará de ver seus discípulos mergulhados no sofrimento. Considerando, porém, as necessidades extensas dos homens da terra, compreende o caráter indispensável das provações e dos obstáculos. A pedagogia moderna está repleta de esforços seletivos, de concursos de capacidade, de testes da inteligência. O Evangelho oferece situações semelhantes. O amigo do Cristo não deve ser uma criatura sombria à espera de padecimentos. Entretanto, conhecendo a sua posição de trabalho, num plano como a Terra, deve contar com dificuldades de toda sorte. Para os gozos falsificados do mundo, o planeta está cheio de condutores enganados. Como invocar o Salvador para a continuidade de fantasias? Quando chamados para o Cristo, é para que aprendamos a executar o trabalho em favor da esfera maior, sem olvidarmos que o serviço começa em nós mesmos. Existem muitos homens de valor cultural que se constituíram em mentores dos que desejam mentirosos regalos no plano físico. No Evangelho, porém, não acontece assim. Quando o mestre convida alguém ao seu trabalho, não é para que chore em desalento ou repouse em satisfação ociosa. Se o Senhor te chamou, não te esqueças de que já te considera digno de testemunhar. Emmanuel.
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Nós agradecemos aos nossos ouvintes, agradecemos aos nossos patrocinadores e agradecemos a Nayara, também ao senhor Luiz Carlos Castro, superintendente do Mercado Central, o nosso muito obrigada. Tenham todos um excelente restante de tarde.

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2: É. História verdadeira, meu compadre.

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1: 15 horas e 29 minutos.
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1: 16:24.
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2: 16 horas e 40 minutos.
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2: 17 horas e 23 minutos.

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1: 18 horas e 35 minutos.
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1: 18 horas e 54 minutos.
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1: 19 horas e 47 minutos.
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3: E aí, tudo tranquilo, tudo jóia? É o Super Hits começando a partir de agora comigo, Ronan Oliveira, aqui na sua rádio. Tá afim de ouvir aquela música? Aquela que mexe com os seus sentimentos, mexe com as suas emoções? Com certeza você vai ouvir na nossa programação. Fique ligado, fique ligada, o Super Hits está no ar.

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0: está na hora do intervalo, mas é super rápido. É, aqui a gente gosta de ouvir mais música. Então fique por aí porque eu já volto trazendo mais sucesso. Até já. 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
0: 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Deu tempo de tomar aquela aguinha? Muito bem, já estamos de volta com a nossa programação e eu sei que você vai adorar mais essa parte, com grandes sucessos aqui na sua rádio.

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0: Tá na hora do intervalo, mas é sempre muito rápido. É o tempo de você tomar uma aguinha, um cafezinho e a gente já volta com muito mais música e na melhor programação, é claro, né? Não saia daí, eu já volto.
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0: Legal, tivemos as mensagens dos nossos parceiros de programação e já estamos de volta com muito mais música.

0: gente vai dar uma paradinha rápida em nossa programação, mas não saia daí. Daqui a pouquinho voltamos com muito mais pra você. 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
4: 20 horas e 42 minutos.
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0: Deu tempo de tomar aquela aguinha? Muito bem, já estamos de volta com a nossa programação e eu sei que você vai adorar mais essa parte, com grandes sucessos aqui na sua rádio.

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1: Tá na hora do intervalo, mas é super rápido. É, aqui a gente gosta de ouvir mais música. Então fique por aí porque eu já volto trazendo mais sucesso. Até já. 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
1: 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Oi, eu falei que era rapidinho, já estamos de volta e agora tem mais sucesso na melhor programação do seu rádio. Escuta essa aí. É.